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7: 9:16.
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0: 9 horas e 30 minutos.

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7: 9:45.

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7: 10 horas.
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1: Here we go. E aí, party people! Tá começando mais uma edição do Gás Total. Muito prazer, eu sou o Luiz Fernando. Daquele gás no volume aí pra ouvir muita música eletrônica. Tá bom demais, eu garanto, hein? A garantia é minha palavra. Começando com David Guetta. Participação de Alessio e Madison Love. Never Gone Home Tonight.

0: Som de Trevor Daniel, Fallen. E encerrando o primeiro set aqui do Gás, você ouviu também Tone Odell com Another Love, Quercy, DJ, Space Jam, Desireless com Voyage Voyage e a primeira Never Gone Home, David Guetta, Alessio e Madison Love. E você não sai daí não, já tem mais Gás por aqui, tá bom demais, tá?
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8: 10:24.
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0: Gás Total de volta, sete número 2 começa com ele.

0: Gozala, everybody's free, boa demais, hein? Você ouviu também aqui no Gás, Offenbach Overdrive, Miles Smith com Nice to Meet You, Jason Derulo, Glad You Came, e a primeira Look Who's Talking do Dr. Alban. E já tem mais Gás Total.
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2: 10:44

0: 21 Pilots, Stress It Out. Você ouviu também aqui no Guys, Tiesto com Take Me, Maggie Lindemann com Pretty Girl, Coldplay, Him for the Weekend e a primeira Feel the Heat of the Night do projeto Master Boy. Fez muito sucesso nos anos 90 e já tem mais, Guys. Não acabou ainda não.
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0: 11:05.
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0: Gás Total de volta. Set número 4 começa com Sky Full of Stars. Alan Walker e Ava Max.

0: som de Scooter, Big Room Blitz. Você ouviu também aqui no Guys Loft com Hold On, Edward Maia, Stereo Love, tocou muito, hein? Alex Warren, Ordinary e Alan Walker e Ava Max com Sky Full of Stars. Boa, hein? Já já tem mais Guys aqui. Não sai daí, não.
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7: 11:26.
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0: Gás Total de volta, 7 número 5 começa com Bass Hunter. Now you're gone.

0: B, Ecstasy! Última do set, número 5 aqui no Gás. Rolou também Gabri Ponte e Sean Paul com Born to Love Ya. Sid, Taylor Rainey com Fancy Shit. Ô, palavrão aí. E a primeira desse set, número 5, Now You're Gone, Bass Hunter. Já já tem mais gás por aqui.
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15: 11:48.
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1: Oi, amores! Tudo jóia, corações apaixonados? Tá no ar Love Line. Comigo, aquela pessoa que entende de amor, cantando, sentindo a vida, vivendo, né? Aline Mota na área aqui. A partir de agora você participa pelo WhatsApp ou pelas redes sociais. Entre em contato com a gente, abre o seu coração, porque aqui a gente não fala só de romances. A gente sente, vive cada verso como se fosse o primeiro beijo. E se você ama, já amou, ainda vai amar, esse programa é seu. Então prepara o coração, porque hoje tem declaração de amor, tem saudade boa, tem aquele friozinho na barriga, sabe? O amor chega chegando? Pois é, aqui você tem isso tudo. Então aumenta o volume e avisa pra todo mundo que a Aline Mota está no ar.
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0: Loveline volta já.
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8: Meia-noite e quatro.
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10: Já estamos de volta. E amar não é sobre perfeição, é sobre escolhas de ficar, né? Mesmo quando o mundo lá fora tá tão gostoso pra ir embora, né? É cuidar do outro, mesmo nos dias difíceis, e celebrar nos dias leves. O amor de verdade, ele escolhe, ele acolhe, ele abraça, ele não prende. No final das contas, amar é isso, é encontrar alguém que seja casa, mesmo quando o mundo parece desabar. A próxima música tá indo pro Wagner e pro Vinícius. Um abraço, meninos. Vamos com mais aqui na programação romântica para você.
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6: 00:21.
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8: Participação do ouvinte é Fernando Oliveira, do Recife, Pernambuco, mandando pro marido, dizendo: você é meu porto seguro. O Andrade e o Lucas, de Curitiba, Paraná, falou que eles se reencontraram depois de uma separação brusca que tiveram por causa do preconceito, mas hoje estão aí firmes e fortes. É isso, mineiros. A Camila Torres, de Goiânia, Goiás, pediu uma música para quem ama em silêncio. Ui. E o Rafael Menezes, do Amazonas, declarou: esperei anos, mas valeu a pena cada segundo. Hoje eu tô amando quem eu amo de verdade. Tá vendo como o Brasil é maravilhoso? Pode ter a sua declaração aqui também. Participa com a gente. Eu estou indo com mais aqui na programação.
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1: Meia-noite 34.
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3: E uma dica pra sua vida amorosa. Respeito vale mais do que mil promessas, hein? Comunicação salva mais que desculpas e presença. Ah, presença vale ouro hoje em dia, hein? Não adianta estar juntos e distante ao mesmo tempo. Relacionamento bom é aquele que você faz, sente paz e não tem dúvida. Então cuida, valoriza, porque amor bem cuidado vira história bonita. Aqui a música não para.
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9: 00:54.
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11: Curiosidade dos apaixonados. Você sabia que quando a gente se apaixona, o cérebro reage como se estivesse viciado? Pois é, doideira, né? O amor ativa áreas iguais às da recompensa, tipo chocolate e até música. Por isso aquele frio na barriga, ansiedade boa, é vício. E casais que riem juntos tendem a durar mais, ou seja, vão morrer, gente, né? Pra que ficar brigando? Amar também é ciência, aqui a música não para.
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1: 1:12.
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11: De volta com você, eu sou a Aline Mota. O amor não precisa ser perfeito, só precisa ser verdadeiro. Não importa se começou ontem ou há 10 anos. O que importa é ainda se faz o coração bater diferente. Se ainda tem vontade de ficar, de cuidar ou de continuar. Porque no fim, o amor não é sobre tempo, é sobre intensidade. Aqui a música não para.
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0: Já estamos de volta e eu prefiro um momento ao seu lado do que uma vida inteira sem você. Me ame, assim como eu amo você. Quem mandou isso daí foi Wagner, pra alguém especial. É isso aí, Vaguinho. Declare seu amor aqui nas ondas do rádio. Vamos com música. Música que não para.
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11: De volta com você, eu sou a Aline Mota. O amor não precisa ser perfeito, só precisa ser verdadeiro. Não importa se começou ontem ou há 10 anos. O que importa é ainda se faz o coração bater diferente. Se ainda tem vontade de ficar, de cuidar ou de continuar. Porque no fim, o amor não é sobre tempo, é sobre intensidade. Aqui a música não para.
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9: Duas e três.
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11: Já estamos de volta e eu prefiro um momento ao seu lado do que uma vida inteira sem você. Me ame, assim como eu amo você. Quem mandou isso daí foi Wagner, pra alguém especial. É isso aí, Vaguinho. Declare seu amor aqui nas ondas do rádio. Vamos com a música. A música aqui não para.
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2: 2:20.
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4: Eita, que a Aline Mota está de volta e uma dica para você poder consolidar o seu amor. Plante reggae, cuide, porque o amor ele floresce, porque cuidado é todos os dias, estando longe ou estando perto. Para que o amor seja eterno enquanto dure, faz com que a semente brote pelo amor. Vamos então com música na programação.
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9: 2:38.
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11: É isso que você gosta de ouvir, toca aqui. E você está sempre comigo quando está longe, pois eu vivo no teu coração e você no meu. Te amo. Assinado Wagner. É isso aí, Vaguinho. Vamos ouvir sempre o coração pulsante. Aqui, você é o nosso convidado mais que especial. Vamos então viajar, continuar viajando, né? Esse mundo romântico que é o amor através da música.
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0: finalizando mais um programa romântico com o coração quentinho e pronto pra amar novamente. Eu te espero no próximo programa. Até lá. Tchau, tchau.
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8: 2h54.
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16: 2h57.
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18: Sandra de Sá, sou de verão.

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5: Três e cinco.
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5: 3 e 8.
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14: Sandra de Sá, sou de verão.

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7: 3:17.
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9: Luan e Vanessa, 4 semanas de amor.

0: Você ouviu Marisa Monte, pra ser sincero?
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4: 3:33.
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6: Ed Mota e Conexão Japeri, vamos dançar. Música que foi trilha sonora da novela Império.

0: rolo tanta coisa, encerrando mais um bloco.
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10: 3:51.
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0: Quinto bloco, vem a canção Just a Girl.

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0: Agnaldo Timóteo, Os Verdes Campos da Minha Terra.
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3: 4 e 8.
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5: Sexto bloco tem Seal, Kiss for Me a Rose.

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0: Elton John, Natural Signer, antes Billy Idol, Rock the Cradle of Love, Sampa Crio, Nossa História.
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6: Sétimo bloco, vem chegando Paulo Diniz, Pingos de Amor.

0: Send Me On My Way, encerrando o nosso sétimo bloco.
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11: Quatro e 45.
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0: Abrindo a última sequência da nossa Máquina do Tempo com Michael Jackson, The Way You Make Me Feel.

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1: José Augusto, de Igual para Igual, encerrando mais uma edição da nossa Máquina do Tempo. Semana que vem tem muito mais. E eu fico te esperando. Até lá.
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10: 5 e 3.
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3: Olá Brasil, amantes da boa música, está começando mais uma edição Clássicos do Rei, programa que celebra a trajetória do maior ícone da música brasileira, o Rei Roberto Carlos. Aqui você vai relembrar grandes sucessos, conhecer histórias curiosas e se emocionar com as canções que marcaram gerações. Então ajuste o volume e embarque nesta grande viagem pelo universo do nosso eterno rei. E para começarmos o programa de hoje com o sucesso Escreva uma Carta, Meu Amor. Essa canção, lançada por Roberto Carlos em 1965, durante a era da Jovem Guarda, composta por Pilombeta e Tito Silva, a música traz uma melodia romântica e uma letra que expressa saudade e desejo de proximidade, temas recorrentes na obra do rei. A canção fez parte do álbum Jovem Guarda, consolidando Roberto Carlos como um dos principais nomes do movimento musical, que influenciou toda uma geração. Aumenta o volume, estamos iniciando Clássicos do Rei.
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0: Eu te adoro, meu amor, gosto do jeitinho dela, escrevo uma carta, meu amor, abrindo por aqui já o primeiro bloco dos clássicos do rei, intervalo tá chegando e a gente volta na sequência.
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7: 5:15.
0: E já estamos de volta com os clássicos do rei, um dos programas de maior sucesso do Brasil. Olá, você que está chegando agora com César Fama aqui nos Clássicos do Rei. Seguimos com os clássicos e agora nós seguimos aí com sucesso. Quero que vá tudo pro inferno. Essa música foi lançada em 1995 e se tornou um dos maiores sucessos da carreira de Roberto Carlos. Composta por Roberto Carlos e Erasmo Carlos, a música foi um marco da Jovem Guarda, consolidando o cantor como um fenômeno pop nacional. A canção expressa um sentimento de saudade e frustração, inspirado na distância entre Roberto Carlos e a sua então namorada Magda Fonseca, que estava nos Estados Unidos. O impacto foi tão grande que a música se tornou um hino da época, encerrando frequentemente o programa Jovem Guarda, com todos os convidados cantando juntos. Vamos conferir então esse grande sucesso.
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2: Bom dia, meu irmão, bom dia, minha irmã. Que coisa boa! Iniciando um novo dia. Rezemos. Rainha do céu, alegrai-vos, aleluia, porque aquele que merecestes trazer em vosso ventre, aleluia, ressuscitou como disse, aleluia, rogai a Deus por nós, aleluia, alegrai-vos e exultai, ó Virgem Maria, aleluia, porque o Senhor ressuscitou verdadeiramente, aleluia. Ave Maria, cheia de graça, o Senhor é convosco, bendita sois vós entre as mulheres, bendito é o fruto do vosso ventre, Jesus. Santa Maria, Mãe de Deus, rogai por nós, pecadores, agora e na hora de nossa morte. Amém. Oremos, ó Deus, que vos dignastes alegrar o mundo com a ressurreição do vosso Filho, nosso Senhor Jesus Cristo. Concedei-nos, vos suplicamos, a graça de alcançarmos, pela proteção da Virgem Maria, sua Mãe, a glória da vida eterna, pelo mesmo Cristo, nosso Senhor. Amém. O Senhor esteja convosco, Ele está no meio de nós. Por intercessão de São José, o nosso padroeiro, que Deus então nos conceda a saúde, a alegria e a paz. Em nome do Pai, do Filho e do Espírito Santo. Amém. Um ótimo dia para você, meu irmão. Um ótimo dia para você, minha irmã.
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0: Gente amiga, gente bonita, saudações radiofônicas, amigo ouvinte, ligado aqui no programa Onde Cantos Trovadores, chegando aqui seu amigo Italo Costa. E aí, tudo tranquilo? Bom demais? Quero convidar você para agora estarmos juntos até às 11 da manhã, levando o que tem de melhor da música sertaneja. Temos a pergunta do dia daqui a pouquinho, temos aí, né, a sua participação pelo 3332-1517. Você também participando conosco aí, mandando seu WhatsApp também no 3332-1517, respondendo a pergunta, deixando sua dezena e a centena. Você que tá ligadinho aqui com a gente, continue, porque está no ar mais um programa
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0: E eu vou começar com o Leandro Leonardo hoje, hein? Não sei mais dormir sozinho. Ah, isso aí é verdade. 7:04. Aí é música bonita pra machucar o coração, hein?

0: da canção na voz de Chico Amado e Xodó. Já tem alguém no seu lugar.
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0: Agora sim, roda o telefone.
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0: É esse mesmo, o telefone da rádio, 3332-1517. Anotou aí, quer que eu repita de novo? 3332-1517. Quero mandar um abraço pra todo mundo aí. Nosso programa sendo retransmitido todos os domingos, você já sabe, né? Nós estamos ao vivo aí pra nossa querida Desterro do Melo e toda a região do Alto Chopotó, né? Está acompanhando aí pelas ondas da 91,5 Rádio Câmara FM. O nosso programa também sendo retransmitido lá pela Libertas FM 98,7 em Ressaquinha e aqui em Barbacena pelos 1230 AM da Rádio Correio da Serra. Quero mandar um abraço ao pessoal de Vitorino, Senhora dos Remédios aí nos acompanhando, obrigado pelo carinho da audiência, né? Chegando aí também nossa comunidade, quero mandar um abraço ao pessoal de Missionários também, tá acompanhando, obrigado pelo carinho da audiência. Pessoal de Alto Rio Doce, né? Um grande abraço. Oh, mandou um abraço, não posso esquecer do meu amigo Márcio Quiabo, lá nosso querido Samu, lá de Alto Rio Doce, né? Um abraço. Ô, Marcinho, um abraço. O meu amigo Jerônimo, alô Jerônimo, meu amigo Jerônimo Contador, lá também aqui na simpática cidade de Desterro do Melo, a turma ligadinha, obrigado pelo carinho da audiência. É você ligando e participando no 3332-1517. Vamos começar a atender? Alô?
3: Alô, bom dia, meu querido amigo Ítalo Costa. Como tá tudo?
0: Ô, Celino, tá tudo, tá bom demais.
3: Ô, coisa boa demais, isso é bom demais.
0: E aí, pra quem nós vamos mandar música, Celina?
3: Quero mandar um abração pra minha mãe Rita, meu pai Oliveira, todos meus irmãos do bairro do Carmo, os meus filhos da Carinha e Gustavo, meu marido Carlos, meus amigos do coração. Quero mandar um abração pra Ritinha da Ponte do Corte, pra Dona Dina do São Pedro, pra Maria Antônia e a Mônica Antônia Carlos, pra Maria que está forte, pra Parecida de Curral Novo, pra Banda do Capão da Seca, pra Conceição de está forte, senhor de Matéria do Ipanema, pra Divina do Sítio Capelinha, um abração pro Vinícius Santa Luzia, pra Dona Maria Ainda, pra Jurema que está forte, um abração pra Jurema, pra Dona Lelete, pra Alice Leonardo em Pio Grosso, pra Dona Maria das Graças, pra Dona Marilene, pro Wilson Lazio, pra Sandrinha do Caminho Novo, pra Dona Maria Geraldo, um abração pra Dona Neira, um abração pra Lúcia de Santo Antônio, pro Jota Luiz e a Dona Vera, pra você e toda a família, pro Rosan e família, pro Luiz e a esposa Deliane Bardini, pra Sheila de Sacosa, um abração pra Analise, para todos os ouvintes, para o Da Pierre, para o Bruno Costa, para o Johnny Oliveira, para todo mundo que estiver ouvindo.
0: A dezena é 63, correto?
3: Correto.
0: E a centena?
3: 170.
0: 170, se não der 70 de novo. E a música qual
3: é? Os Amantes com Daniel.
0: Os Amantes com Daniel. Muito bem, tá aqui, ó, já achei ela aqui. Vou mandar para você daqui a pouquinho, beleza?
3: Tá, Joia, muito obrigado, um abração, fica com Deus.
0: Com Deus também, tchau, tchau.
3: Amém, tchau, tchau.
0: Muito bem, 7:14, mais uma na ponta da agulha, assim, alô. Alô.
4: Oi, bom dia.
0: Bom dia, quem fala?
4: Quem tá falando aqui é a Aurinha do Alfredo Fonseca.
0: Aurinha, tudo bem, Aurinha?
4: Tudo bem, e você?
0: Bom demais, e aí, Aurinha, pra quem nós vamos mandar música, Aurinha?
4: Vou mandar a música do Batista no bairro de São Pedro, a Lena, prima dele, mandei lá no bairro Guarani e pra toda a minha família e pra vocês na rádio.
0: Muito bem, qual é a música?
4: Amor Distante.
0: Amor Distante. E outra coisa, sua dezena e a centena?
4: A dezena é 09.
0: E a centena?
4: A centena é 115.
0: Anotado, daqui a pouco eu mando sua música, tá joia?
4: Falou, um bom dia pra vocês, um abraço.
0: Tá? Abraço, tchau, tchau. Muito bem, 7:15, mais uma aqui pra atendendo assim, ó. Alô!
5: Opa, bom dia.
0: Ô, Neomalho, bom dia, tudo tranquilo, meu irmão?
5: Beleza, puro e você?
0: Bom demais, e aí, pra quem nós vamos mandar música?
5: É, pra vocês da rádio, todos os ouvintes, a Dina do São Pedro.
0: Sim.
5: É, Moreninha linda.
0: Moreninha. Mando pra você e vai deixar dezena e centena.
5: A dezena
0: 25.
5: 25. A centena 250.
0: Tá anotado aqui, beleza?
5: Um bom domingo pra vocês aí.
0: Igualmente. Obrigado, valeu. Muito bem, 7:15, mais uma? Mais uma, senhor. Alô?
2: Alô?
0: Opa, quem tá falando?
2: Sebastião.
0: Ô, Tchãozinho, tudo bem, Tchãozinho?
2: Tudo bem.
0: E aí, pra quem nós vamos mandar a música?
2: Mandar pra Ima na Santa Luzia e pro Jorginho de Santa Estila.
0: E qual que é a música que nós vamos mandar?
2: Vou mandar essa, a música, Telefone Lá em Casa Tocou.
0: Telefone Lá em Casa Tocou, beleza.
2: Telefone Tocou.
0: Beleza, e vai deixar a centena e a dezena?
2: 39. 345.
0: Anotado, daqui a pouquinho eu mando pra você, tá bom?
2: Falou.
0: Com Deus aí, um abraço.
2: Outro.
0: 7h16, mais uma assim, ó, vamos lá. Alô!
6: Alô, Ui!
0: Ô, Sô Oliveira, bom dia, tudo bem?
6: Bom dia, e você?
0: Eu tô chique no último, e tu?
6: Então tá bom demais.
0: E aí, e qual a música vai mandar pra turma aí?
6: É Selo de Sangue, Zé Fortuno Pitangueiro.
0: Como é que é o nome da música?
6: Selo de Sangue.
0: O Cheiro de Sangue, muito isso. Bem. E vai deixar a dezena e a centena?
6: 17, 117.
0: Anotado, daqui a pouquinho eu mando sua música, tá bom?
6: Tá bom.
0: Com Deus aí. Tchau, tchau.
6: Tchau, tchau.
0: Muito bem, 7h16. Separa pra mim o Zé Fortuna aí, pra mim, fazendo um favor. Beleza? Eu quero mandar um abraço pro Renê, lá no bairro Gorocotó, o Nelinho e a Dacirlene. A Oneida também tá ouvindo a nossa programação. Obrigado pelo carinho da audiência. Ô, gente boa, separou a música da Maria Antônia aí? Ela tá mandando pras meninas, né? Pra Dina, pra Rita, pra Aparecida de Curral Novo, pra nossa amiga Celina, pra todas as suas amigas. Ela falou assim, vou mandar pra todo mundo, porque tá mandado pra todo mundo, senão eu vou esquecer, fazer. Fala o que é pra todo mundo. Então, vamos. Ela pediu uma música bonita, hein? Alô, lugar, hein? Ô, Rita, bom dia pra você também, querida. Alô, lugar. Nossa senhora, hein? Essa é pra machucar o coração. Segura a tchetchena, porque vem aí. Porque você não veio ontem. Senti falta de você. 7h17, bom dia. Vou lá na FM e volto, tá?

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0: bem, 7 horas 34 minutos e você ligando e participando no 3332. É, tá, aprendeu aí, 3332-1517, que eu atendo assim. Alô?
1: Alô?
0: Quem fala?
1: Ô, Luito.
0: Opa, quem é?
1: É o Pedro Silvestre.
0: Ô, Pedro, tá bom, meu irmão?
1: Bacana, agora falando contigo.
0: Ao vivo e a cores.
1: Ao vivo e a cores,
0: isso e aí, mesmo. E aí, pra quem nós vamos mandar música?
1: Tá, vou mandar pra essa turma toda aí, viu?
0: Quem que é a turma aí, vamos lá.
1: Ó, vou mandar aí pro... O Sovaldo, o Cafarina, o Vadinho.
0: Uhum.
1: Vou mandar aí, vou mandar um alô aí pro Valdinho de Codion.
0: Gente boa.
1: O Zequinho. O Zequinho, daqui a pouco eles estão lá no Santo André fazendo forró lá.
0: Ah, isso é bom, hein? Isso é bom.
1: Vou mandar também pro pro Murilo.
0: O Murilo.
1: O. E aquele. É, tá na. Ontem não tava fazendo forrózinho na feira lá. Tava o seu Murilo e eu. É o Zenonato.
0: Zenonato.
1: É, manda pra turma toda aí.
0: Beleza, e qual vai ser a música que vai mandar?
1: A música?
0: Isso.
1: É, a música hoje é...

Nelinho e a Dorinha também. O Nelinho também tem dinheiro também, que ele pediu música pra... oferecendo aí pra seu irmão Neida, pra Wanda, pra Nilceb, sua esposa da Silene, pro Jorginho também, pra dona Dorinha também, um abraço. Meu amigo Jorginho, ontem eu tive com o Jorginho, né, lá no nosso querido bairro Santa Cecília, meu amigo Jorginho, né, tava falando comigo do Sou Camilo, né, o Sou Camilo tá internado, mas vai melhorar, vai dar certo, e o Sou Camilo vai estar de volta aí com nós aí, tá bom? Um abraço pra da Cirlei também, né, e melhoras aí o Sou Camilo, né? O Sou Camilo, né? Que é forte, é um herói nosso aí, né? Ô, Sou Camilo, né? Ô, Jorginho, leva o meu abraço aí pro Sou Camilo, tá bom? São 7h37, manda um abraço pra dona Célia também, a dona Célia lá na Coronel Jair Pereira, também grande abraço. A Rosalina também, lá no Santo Cecília. Ô, Rosalina, um abraço pra você aí, tá bom? E agora, né? Eu vou atender aqui quem me pediu aqui uma música, o telefone muda é o pedido do Tiãozinho, da Delcisa, tá aí? Me pediram aqui a música Cheiro de Sangue. Ah, acha ela pra mim fazer favor. Ô, meu amigo Selmar Bezerra, meu irmão, um abraço pra você, meu querido. Tá ligadinho com a gente também, lá em Jacarepaguá, no Rio de Janeiro. Aquele abraço todos os domingos aí, obrigado pelo carinho da audiência. Mandar um abraço também pro grupo Madrugada e Companhia, a turma lá sempre, né, deixando recadinho. O Selmar sempre deixa lá no Facebook, lá no grupo Madrugada e Companhia, né, assim, sempre quando eu posso, dou uma passadinha lá, vejo sempre as mensagens lá, né, um abraço aí pro meu grande amigo Selmar Bezerra, tá bom? A nossa amiga Wanda... Alô, Wanda aí no Capão da Cerca, a escolta de vagalume, daqui a pouquinho eu vou mandar pra você. Alô, Taioba, fala comigo, como é que você tá, Taioba? Um abraço aí, e a música aí, vê se tu acha pra mim aí. É isso mesmo, é o Zé Fortuna e Pitangueira, põe aí. É rico, quem tem muito dinheiro tem fortuna, então é isso mesmo, vai lá. É selo? Ah, muito bem, não é cheiro não, né? É selo, né? Escrevi errado. O Zé Fortuna e Pitangueira. Tá bom. Eu tô bom mesmo pra escrever mesmo. Ao trenço. Mas de manhã cedo, né? De manhã cedo, assim a gente acorda meio atordoado. Bom, então, trazendo, tá aí, traz o Zé Fortuna e o Pitangueira pra cantar pra gente. Essa música é bonita, hein? Então vamos lá. Roda ela aí, cadê? Cadê a música? Aô, é moda boa. Alô, Soliveira, grande abraço.

Trio Parada Dura e o Telefone Mudo. Quero mandar um abraço pra Estelinha da Moca em São Paulo, tá acompanhando nossa programação, obrigado aí. Ela que é a fundadora do grupo Madrugada e Companhia. Meu amigo Edson Chita, grande abraço. Também chegando aqui, ó.

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1: Gini Geno, cabelo de samambaia. Alô, da Sirlene, grande abraço aí, seu pedido musical. Bom dia.

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1: Tá chegando o Teodoro e Sampaio, é coisa boa, hein? Ó, ó, sabe o que é isso? É cheirinho de mulher, meu filho. Alô, Wilson, grande abraço.

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Estamos de volta agora, 8:03. E a gente atendendo você que diz que é 3332-1517. Deixa eu ir aqui no WhatsApp aqui, a turma mandando. Quero mandar um grande abraço, meu amigo Renato Carioca, né? O Carioca lá em Ressaquinha, né? E o Carioca tá lá. Lembrando o povo de Ressaquinha que agora tem o Bar do Carioca, hein? Ó, cerveja gelada e aquele petisco lá no bairro Volta Grande. É o Bar do Carioca, hein? Grande abraço. Ô, Cida Taioba, eu não esqueci da sua música não, tá? É o Alex e Juan, Amor Além da Vida, vai sair daqui a pouquinho, tá bom? 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Um abraço aí, eu quero dar um bom dia pra nossa amiga Marilene Campos, lá no nosso querido bairro Savassi, no loteamento Savassi, Monte Mário, né? Grande abraço, a turma tá ligadinha com a gente, obrigado pelo carinho da audiência. E 8:06, o Alex e Juan canta agora, Amor Além da Vida. Eu atendi também, sabe quem? Jorginho tá mandando pra sua esposa Dorinha, pro Tchãozinho, pro Nelinho, pra dona da Sirlene, pro Bilu, pra dona Célia, né? Um abraço aí, né? Ele pediu uma música bonita, eu vou mandar pra ele daqui a pouquinho. O Renê também pediu uma música muito bonita lá no... E tá mandando pra Conceição também. Pedro Silvestre, daqui a pouco sua música vai sair aí, tá bom? É, meu amigo Wilson, a música do Wilson já saiu, Cheirinho de Mulher. O Cheirinho de Mulher é bom, hein? Eita! Muito bem. E então, já tá pronta a música aí? Qual que é a primeira que vai sair? É ela mesmo? Então sorte aí pra nós, essa aí, ó. Os meninos, Alex e Juan, Amor Além da Vida, 8:06, aqui na programação do Onde Canta os Trovadores. Você ligado na melhor programação, 8:06. Daqui a pouquinho tem a pergunta do dia, hein?

0: Aí o trio Parada Dura e o Quebra Tua Pede. Alô, Pedro Silvestre, essa é sua, hein, meu filho? Quero mandar um grande abraço aqui, meu amigo Jerônimo, a turma lá em Desterro do Menos, acompanhando pelas ondas da 91,5, Rádio Câmara FM. É, quero mandar um abraço pro Dicão, né? O Dicão tá acompanhando nossa programação. Obrigado pelo carinho da audiência, né? Divulgando a nossa programação aí. Então, todos os domingos, né? Todos os domingos a gente tá ao vivo aí pelas ondas da 91,5 aqui com o programa Onde Cantam os Trovadores. Isso mesmo, de 7 às 11 da manhã lá nas ondas da 91,5 Rádio Câmara FM de Desterro do Melo. E eu quero aproveitar também, mandar um grande abraço, meu amigo Edson Chita, tá dando aquela volta aí pela cidade, nos acompanhando. Alô, Chita, um abraço. Ô, Rosan, bom dia, Rosan.
1: Bom dia, Itro, bom dia, ouvinte do programa de Cantos Trovadores. Já tô aqui trabalhando, né? Já bastante tempo, não? Eu vou atender mais gente assim. Alô?
2: Alô?
1: Bom dia.
2: Bom dia.
1: Rita.
2: Pode.
1: Tudo bem, Rita?
2: Tudo bem, graças a Deus, então tá José, todos vocês. Graças a bom Deus, tá isso. Tudo bem.
1: E nós vamos mandar pra quem a música, Rita?
2: Pra nossos graciosos, queridos ouvintes do programa Onde Cantam os Trovadores. Vou mandar pra Maria Antônia, pra Mônica, a Celina, a Dina do São Pedro, Aparecida do Corro Novo, a banda do Capão da Seca. Bom, um excelente abraço pra você, amiga aí, e todas as minhas amigas, é óbvio, né? Para Lúcia, né, de Santo Antônio, Maria das Graças do Diniz, da Divina da Capelinha, Maria Raimunda também. Maria Raimunda, um grande abraço para você, minhas amigas, todos do grupo. Vou mandar para Dona Leleide, a Vilma da Lavrinha, a Vilma da Água Santa, a Valerinha do Dom Bosco, a Maria Helena com o Vicente, o Bilu, o J. Luiz, toda a família, para você, Rosan, toda a família, a família do Ito também, enfim, para todos vocês. Quero mandar também para a André, o João, a Helena, o Lúcio Mauro, né, o Luiz aí lá do esqueci o nome do bairro, com ele, com a esposa dele, da Liane, sabe que sou eu. Vai para todo mundo e toda essa comunidade, Bertioga, Santa Rita. Eu quero mandar um grande abraço, Rosan, para minha filhada em Santa Rita do Bitporta Carminha. Qualquer momento, dando certinho aqui, eu vou estar aí com vocês aí, fazer uma visita aí. Enfim, para todos os ouvintes que estiver ouvindo o programa Aonde Cantam os Trovadores, Rosan.
1: Falou, e você vai aproveitar e deixar dezenas, centenas?
2: Olha, eu vou deixar, né? A gente participar é muito bom, mesmo vamos que a gente lá. Não ganhe, a gente fica feliz de estar interagindo dentro disso também.
1: Isso.
2: Então eu vou deixar 240.
1: 240 é a centena e a dezena.
2: A dezena eu vou deixar 22.
1: 22, tá anotado, tá bom?
2: E a música Gaivota na voz dos três meninas do Gaivota. Programa Onde Cantam os Trovadores, Rosan.
1: Falou,
2: e vai estar todos os ouvintes mesmo, até a Fabia Forte, que já tá lá ouvindo nós, e a gente fica feliz com isso.
1: Falou.
2: Pra todos os ouvintes, um bom obrigado. Dia, um excelente domingo abençoado para nós todos. Obrigada.
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3: Ítalo Costa, Maria das Graças, gostaria de ouvir com...
0: Com alguém.
3: Com a Paula Fernandes. Cheiro de Mato, gostaria de oferecer para você, pro João Vitor, pro Rosan, Jota Luiz, todos da Correia da Serra da 93, e todos os ouvintes, e para minhas amigas, Celina de Saforte, Divina do Pombal, Rita de Pão de Cosme, Maria Raimunda, Maria Antônia de Antônio Carlos, Wanda aqui do Diniz, Lúcia de Santo Antônio, todas as minhas amigas, e um início de semana abençoado para nós, para vocês todos aí, e um excelente domingo.
1: Obrigado,
3: você com também. Deus, muito obrigado.
1: Amém.
3: Tentei ligar, mas estou ocupado o telefone direto e eu estou indo para a missa. Rezar pra nós.
1: E boa coisa.
3: Com Deus, né? Muito obrigado.
1: Reza pra nós. É isso aí que nós precisamos, né? O Ítalo, e também eu quero mandar as músicas do programa pra Jaqueline, né? Jaqueline, que ontem falou: senhor Rosan, amanhã tô no programa Onde Cantam os Trovadores, tô ouvindo, às vezes não dá pra ligar, porque dá ocupado muitas vezes, mas manda pra mim. Ô Jaqueline, vou mandar. A próxima música já vai pra você. E eu vou atender mais e vai ser assim: alô? Alô? Não atendo? Alô? Cadê o ouvinte? Não, tudo bem. Daqui a pouquinho com mais música no programa Onde Cantam os Trovadores, e esse programa que acontece todos os domingos de 5 da matina até às 11 horas. E aqui quando você diz 3332-1517, eu atendo. Alô? Alô? Sumiu. Eu atendo, mas você não responde, não, não vai adiantar.
4: Mais uma vez, bom dia.
1: Bom dia, Neomar.
4: Vou deixar mais uma dezena.
1: Ah, qual?
4: 06.
1: Tá anotado, é. Falou?
5: Abração. Bom dia, Ito. Bom dia, Rosan.
1: Bom dia,
5: eu
1: né?
5: Eu vou pedir as músicas do programa para todas, toda a comunidade do Quilombo, para todas as minhas amigas, a Taninha, a Dona Carminha na Toca do Lobo, a Hilda lá em Ressaquinha, a Jussara na Roselancha, as minhas quatro irmãs, e para todos, para você e para o Rosan.
1: Obrigado.
5: A minha dezena é 09, a centena 109.
1: 109, tá anotado.
5: Um abraço.
1: Outro.
5: Para vocês.
1: Para você também. Eu vou ver se eu atendo agora. Vamos lá, atendendo. Alô? Alô?
6: Alô?
1: Bom dia. Quem
6: bom
1: fala?
6: Dia, tudo bom?
1: Ótimo, quem fala?
6: Alô?
1: Quem fala? Alô? Caiu a ligação outra vez, né? Mas, vamos lá. Alô? É, oito, tem... Como diz, não sabemos onde está, mas que tem um problema tem. Fazer com o outro. Não sei o que é, mas que tem alguma coisa.
7: O Rogério do Nova Suíça mandando um abraço para a Unideia, para a Daiane, o Pablo, o Pubilu, para nós aqui da rádio. Deixou a dezena 12 e a centena 500, Rosana.
1: Quem?
7: O nosso amigo Rogério do Nova Suíça.
1: Ah, o Rogério. Não, então tá anotado aqui o Rogério. 512, né?
7: Isso. Ô, Toninho, fala comigo. Fala.
8: Bom dia, Ítalo, Rosan.
1: Bom dia.
8: Bom domingo pra vocês.
1: Obrigado, aí.
8: A minha dezena é 45 e centena 120.
1: 120.
8: E a resposta é Manchete. Eu mandei uma escrita.
7: TV Manchete?
8: Manda nessa no áudio agora.
7: Então tá bom.
8: Manchete.
1: Falou, meu filho. Eu vou tentar.
7: Tenta de novo.
1: Vamos lá. Atendendo você, alô? Alô? Não vai? Vamos, pera, deixa eu ver se sai aqui. É, alô?
9: Alô, tudo bem?
1: Tudo bem, quem fala?
9: A Sheila de Saporte.
1: Sheila de Saporte. Ô Sheila, você vai pra quem mandar a música?
9: Eu quero mandar a música pra Celina lá de Saporte, pra Ritoca do Bondo Cosme, pra Célia e família lá de Campo Lígio, pra Lucinha e família lá de Campo Lígio também, pra minha prima Cátia lá de Bertioga, pra Lúcia de Bertioga, pra Maria Bruaca, pra Dona Antônia lá de Antônio Carlos, pro Luiz, pro Carlos, pro Animateia, pra você e pra esse rapaz que trabalha aí, pra toda a minha família e pra todos os ouvintes. E quero pedir uma música.
1: Qual a música?
9: Eu quero ouvir Fio de Cabelo.
1: Fio de Cabelo. Tudo bem, vou mandar pra você. Tá bom?
9: E manda pra mim. Eu quero deixar a dezena.
1: Qual dezena?
9: É 25.
1: 25.
9: E 155.
1: 155. Tá anotado.
9: Isso.
1: Falou, Sheila.
9: Tá bom, um
1: abração pra você.
9: Deus, tá?
1: Bom
9: tchau.
1: Dia. Com Deus também.
9: Bom dia.
1: Aí eu falei com a Sheila lá de Saporte, ela também mandando música no programa. E falar nisso.
7: A Rosalina do Vilela pediu aí os três de Minas seguindo seus passos.
1: Ítalo, da Sheila. Ontem já passaram uma mensagem para mim ontem, o Antônio Ferreira, falando que a resposta, que vai copiar a resposta da Sheila lá de Saporte, que ela deu a resposta no domingo passado, né? Disse que gostou da resposta. Vou atender mais. Alô?
10: Alô.
1: Bom dia.
10: Bom dia, Rosana.
1: Tudo bem?
10: Tudo bem.
1: A mulher dos pedaços.
7: É isso aí.
1: Maria.
10: Mas hoje eu vou querer. É Maria Helena.
1: Do Caiçara.
10: Caiçara 1.
1: Ah, Caiçara 1. Tem isso também?
10: Tem.
1: Maria Helena, Caiçara 1. Então tá.
10: Hoje eu vou pedir meus te amo.
1: Acostumou tanto, né? Que pediu os pedaços, né? Que é difícil mudar de coisa, né? E a dezena, Maria Helena?
10: A dezena eu vou ficar com o número
1: 12. 12, uma dúzia de 12.
10: Isso.
1: E a centena?
10: Centena 260.
1: 260. Tá anotado, tá bom?
10: Tá, mas eu vou oferecer as músicas, né?
1: Pode.
10: Ofereço minha prima Regina Lúcia, os filhos dela, os netos, os esposos. Ofereço para você.
1: Obrigado.
10: Pro Ítalo, pro J. Luiz e pro de Oliveira.
1: Aí, daqui a pouquinho vai ter a pergunta da hora também, falou?
10: Tá, qual é de hoje mesmo? Daí aqui
1: a pergunta de hoje é como é que é a pergunta, ô Ítalo?
11: Aí eu pergunto.
1: Você me faz a pergunta? É. Quem faz a pergunta sou eu. Por isso que eu tô te perguntando, né? Oi, qual é a pergunta? A pergunta é essa, olha, está num livro, está numa roupa e num programa de televisão.
10: Vamos pensar mais um pouco.
1: Então tá. Senta perto da televisão, com a roupa, viu? E abre um livro pra você ver, tá? Vai achar a resposta. Um abração, Maria Helena.
10: Tá, obrigada.
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7: 8h27.
1: 8 horas 27 minutinhos.
7: Cascatinhana, tá? Leandro Leonardo, Índia. Alô, vamos, Toninho! Lá. Demorou, mas chegou, viu?

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0: Muito bem, aí foi João Mineiro e Marciano. Música bonita, Se Eu Não Puder Te Esquecer. Foi um pedido do nosso amigo Jorginho. Alô, Jorginho, grande abraço aí, né? Tá acompanhando a nossa programação. Obrigado pelo carinho da audiência. Rosa, e aí, Rosa?
1: Aí que eu vou atender mais, né? Vamos lá, atendendo você. Alô?
2: Bom dia, Rosa.
1: Bom dia.
2: Domingo antes de falar com vocês, não.
1: Isso aí, ué.
2: Celular tava ruim.
1: Pois é, mas hoje tá bom, né?
2: Todo mundo conseguiu falar, menos eu.
1: Pois é, mas você tava. Eu falei que você tava ouvindo aí de joelho, não foi?
2: Foi?
1: Eu falei que você tava ouvindo o programa de joelho.
2: Isso.
1: Uhum. É promessa, né, que você faz?
2: É, eu não tava dando sequência à ligação, não.
1: Isso. Ô, Luiz, e o que você tá mandando?
2: Oi?
1: O que você tá mandando hoje?
2: Hoje eu tô afim de ouvir uma calcinha de renda, tem jeito, com banda.
1: Ah, é meio difícil, mas é... Porque a gente põe mais a música já sertaneja, raiz, essas coisas, tá, né?
2: Então vamos lá na raiz, então.
1: Vamos lá.
2: Olá, vamos lá com Vitor e Léo na linha do tempo.
1: Na linha do tempo. Nós não sai fora da linha, é por isso. Isso. Tá bom. Mando pra você daqui a pouquinho.
2: Beleza, vou mandar pra minha esposa, pra tia Celina, a Ritinha lá no Pão do Costa, a Sheila Itaporte, meu amigo Cremil Simão, meu amigo Guto Costa, pra Marta Atleticana que tá rindo à toa, né?
1: Pois é, velho.
2: Ganhou ontem.
1: É, mas ontem nós, cruzeirenses, também fizemos até bonito.
2: Pois é, ué.
1: Vamos lá, empatamos com o Palmeiras lá.
2: Bom demais, né?
1: Tá bom demais. Não, tá bom. Salve Minas Gerais.
2: Salve Minas Gerais. Salve aqui, que tá dando
1: decepção,
2: né?
1: Ô, Luiz, e a pergunta?
2: Ah.
1: É, que nós estamos fazendo. Presta bem atenção. Existe... vamos, até o Ítalo deu até uma ideia aqui, vamos especificar, vamos colocar uma roupa, né? Porque tem que ter um personagem pra pessoa já ir direto na coisa, né? É, existe numa blusa, num livro e num programa de televisão?
2: É, rapaz, é a pessoa, tem que ter uma pessoa por trás da roupa, tem que ter uma pessoa.
1: Tem, se não tiver um manequim, né? Não existe, né? Se não tiver um segurando o livro, se não tiver um vestido com a blusa ou com a calça, não. E se não tiver um vendo a televisão também, não adianta, não é?
2: Se não tiver uma pessoa por trás, né?
1: Tem que ter alguma coisa. Ah.
2: É, ué.
1: Então pra você é?
2: Uma pessoa.
1: Bate.
2: O livro tem um personagem, a televisão tem um personagem, mas a roupa não tem personagem atrás dela. Tem que ter uma pessoa por trás, né?
1: Tudo bem. E a dezena, ô Luiz?
2: A dezena hoje nós vamos com
1: os... 81.
2: 81.
1: E a centena?
2: Aí, 718.
1: 718. Tá anotado, tá bom?
2: Beleza.
1: Um abração pra você, Luiz.
2: Obrigado, parabéns a vocês pelo programa aí.
1: Obrigado, graças a vocês. Então tá.
2: Falou, valeu.
1: Amém. Esse é o programa Onde Cantam os Trovadores. E lembrando, o Bernardo ainda não chegou. Não, nós fizemos uma pergunta sem o Bernardo chamar nós aqui para fazer. Ô Bernardo, desculpa aí, viu? Você chegou tarde aí da exposição, mas vamos cumprimentar o Bernardo, vamos falar, trazer ele para falar com a gente. Bom dia, Bernardo.
3: Cadê
1: o Bernardo? Ah, agora que ele tá chegando aí. Ah, tudo bem, né? Mas é exposição, isso mesmo, a pessoa vai, né? E fica lá. Até
4: bom
1: tarde.
4: Dia, pessoal. Você está no correio.
1: Ah, e você está chegando agora, né, Bernardo? E daí, Bernardo, o que vai vir a seguir?
0: Vem aí a pergunta do dia. Quando diz que é a primeira, assim, ó.
5: 3332, alô, 1517. Tem promoção no ar.
4: Vem aí a pergunta do dia.
1: Agora sim, né? Porque eu estava perguntando. E o Bernardo, por que não chamou ainda a pergunta? Tudo bem. Sabe quem já ligou para nós há pouco? A Maria Isabel aqui do bairro Vilela. E falou, ô Rosa, tá todo mundo respondendo aí coisa diferente, né? A resposta é essa, falou para mim, né? Maria Isabel do bairro Vilela. Não tô falando que tá certa a resposta.
0: Então, é o que tem o quê? Fala aí a pergunta.
1: Não.

0: existe, igual você falou, vamos pôr uma roupa, mas pode ser meia, né? Uhum. Meia é meia roupa? É, né? Meia roupa, né? Porque tem que ser duas para valer uma. Né? Pode ser uma meia, pode ser uma blusa, uma calça, um vestido, né? Essa coisa, tudo é roupa. Mas nós partimos para o lado da blusa, né? Vamos colocar uma blusa. Então, existe numa blusa, existe num livro e num programa de televisão. O que é? Aí ficou mais fácil agora.
1: Agora, o Batista. Batista. Alô, Batista. Tá mandando um abraço para nós aí.
0: Ele tá onde?
1: Aí ele só tá mandando um abraço, ele não colocou onde que ele tá.
0: Ah, ele tá pescando,
2: né? Bom dia, Rosan.
0: Bom dia.
2: Bom dia, Ítalo.
1: Ô, Sora, fala comigo.
2: Queria oferecer uma música aí pro Paulo Roberto. A coisa tá dura.
0: Ah, o Paulo
2: Roberto. Um abraço. Falou. Pra dona Terezinha Milagres, pro Ronan, pra Márcia e pra todos os seus ouvintes aí.
0: Falou.
2: Um bom domingo.
0: Pode vir também.
1: E agora os três juízes vão cantar, mas não é essa não, vai ser a Gaivota. Quem pediu, Rosana?
0: Ah, foi a Rita de Ponto do Cosme, né? Ela pediu e vem aí, a composição é dele. Dele quem?
1: Léo Canhoto.
0: Do Léo Canhoto. Mas regravando foi os três de Minas, né? Vamos lá. Gaivota.

0: Vai nada, não vai nada aí. Não pode, né? Desprezar não pode. Olha, eu atendi antes aí a Maria Antônia, né? A banda lá do Capão da Cerca, participando aqui do programa de Cães Trovadores. E agora aqui é bacana que a gente abaixa assim, quando olha pro outro lado, tem outro, né? É, agora mesmo eu tava olhando ali, tava o Ítalo Costa, agora ele já tá o Jota Luiz do outro lado, né? Ô Jota, bom dia, tudo bom?
1: Bom dia, me pegou de surpresa aqui, que eu tô até sem fone, mas tá tranquilo. Ontem eu tive um compromisso, né? Eu tinha até firmado compromisso também com o Ito de vir pela manhã para poder estar lhe dando aquela força aqui, mas devido a esse compromisso determinado tarde, não é exposição, tá, meu querido? Mas compromisso, deu tempo de chegar,
0: compromisso,
1: né?
0: É compromisso.
1: Tempo de chegar. Mas um bom dia para você e bom dia a todos os seus ouvintes.
0: Então, chegou aqui sem serviço, você não fica. Porque a mão de obra agora tá difícil, né?
1: Tá muito difícil.
0: Chegou assim. Qualquer hora, já pode, não pode trabalhar. O cara chega no serviço, não, mas eu tenho que trocar a roupa, não pode trabalhar com essa roupa, assim
1: mesmo. Isso, soldado à toa dentro de quartel, tá querendo serviço, né?
0: Eu quero mandar a próxima música do programa. Alô, Helena, vai para você, viu? A próxima música do programa. Alô, Batista, o pescador, para você também. E eu quero mandar também para meus amigos lá do Peixoto. Alô, Maria Lúcia, Maria Mercedes. Alô, Ralfim. Alô, Heitor, Otávio, Ana Laura, Lana. Alô, Dona Carminha, aí na Toca do Lobo. Alô, Taninha, abração para você, viu? Pro Marcinho, né? O vereador Marcinho, o Thiago Janaíno, o Sérgio Anilson, o Carlinho, o Claudinho, o Darlan, essa turma toda aí, um abraço aqui do programa. E eu vou atender mais, e vou atender assim, alô?
2: Alô, bom dia, Rosão!
0: Bom dia, Celina, tudo bem?
2: Graças a Deus, tudo em paz, e você?
0: Eu também tô.
2: Então tá bom.
0: E você vai aproveitar, mandar a música pra quem, Celina?
2: Para todos os ouvintes, que hoje já falei o nome de todo mundo,
0: já?
2: Pra todo mundo que estiver ouvindo.
0: Então, para todo mundo que você falou o nome e aqueles que você não falou também. É ou não é?
2: Isso!
0: Hoje você não vai. Agora você não vai mandar pro Rito, você tem que mandar pro Jota Luiz, que é ele que tá trabalhando aqui agora.
2: Tá. Um abraço pro Jota Luiz.
0: O Rito foi tirar o peixe do anzol ali, né?
2: Tá.
0: Deixou de espera, pegou e foi lá tirar.
2: Ainda bem que eu já falei com ele hoje.
0: Ô, Celina. E oi? Eu sei que você passou a semana inteira aí pesquisando a resposta da pergunta, não? E eu tenho certeza que hoje você já vem com a resposta que deve ser a certa. Qual é?
2: Ainda não sei, Rosa.
0: Agora nós já até facilitamos. Preste bem atenção. O que que existe numa blusa, num livro e num programa de televisão? Aí ficou, eles queriam que eu especificasse uma roupa, né? Aí eu falei, pode ser vestido, saia, blusa, calça, né? Paletó, camisa, né? Mas aí nós optamos uma blusa. Existe tanto numa blusa, num livro e num programa de televisão. Fala pra mim o que é.
1: A Celina vai acertar, viu, Rosa?
0: Eu acho.
1: Vai.
0: Sabe o que ela fez? Ela vestiu uma blusa, sentou perto da televisão e pôs o livro na mão.
1: Exatamente.
0: Pra ver o que que é.
1: Isso.
0: O que
2: meu
0: é?
2: Deus do céu.
0: Não, Deus do céu não é.
1: O sincronismo das três é que dá o resultado.
0: Hein?
2: A manga.
0: Manga.
1: Manga.
2: Tá, a manga tem só na blusa.
0: Manga, como é que é? Na blusa tem manga, né? Na televisão tem manga também, que as mostras dessas propagandas de supermercado aí com manga.
1: Com manga, tudo, né? Pé de manga. Né? No livro também.
0: No livro também tem manga desenhada, né? Que outro dia eu tava vendo um livro, tava assim.
2: É
0: o cão chupando manga. E a dezena, Celina?
2: Já tá lindo,
0: morre de rir. Pois é, é por isso, não.
2: A dezena é o 51 para Karina e 54 para mim.
0: 54 para você, 51 para Karina, né? Tá anotado. Tá bom?
2: Então tá, Jorge. Muito obrigado.
0: Um abração, bom dia.
2: Fica com Deus.
1: Amém. Fica com Deus.
0: Você já mandou um abraço hoje pra pessoa que gosta muito de ouvir você falar?
2: Anali, já mandei pra ela.
0: Ah, então tá. É porque eu não tava aqui ainda. Então tá. Um abraço.
2: Não, já mandei, mas vai mais um. Beijo, então tá.
0: Alô.
2: Tchau, tchau, obrigada.
1: Nada, bom dia, tchau, tchau.
0: É o programa de Cantos Trovadores e a hora certa para você não perder a hora, tá faltando 5 minutinhos para as 9 horas.
1: Ó, oh, né? Tá aproximando mesmo das 9.
0: E daqui a pouquinho mais uma música bonita, eu vou perguntar até o J. Luiz do outro lado, qual é a próxima música que tá aí?
1: A próxima é que segue.
0: É, né? Qual que segue para ser a próxima?
1: Valderi.
0: E o Misael?
1: Misael.
0: Qual é a música?
1: A música Avião das 9.
0: Avião das 9, essa
1: é,
0: música
1: porque,
0: é bonita.
1: Porque já tá chegando, né, Rosa?
0: Tá faltando só 4 minutinhos e pouco, né?
1: É.
0: Então, bom, qual é? Valderi e Misael, Avião das 9. Vamos lá.

0: É o programa onde controladores, é a hora certa para você não perder a hora. Tá faltando aí dois minutinhos para as 9 horas, não? 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
1: 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E nós vamos trazer mais uma música aí, enquanto vamos passar a sacolinha do dízimo.
2: Nós vamos passar a sacolinha do disco, que daqui já tá na hora, né? Aí depois a gente vai rolar uma música.
1: Ah, já
2: tá
1: agora na... já vem a sacolinha do disco?
2: Já vem.
1: Então vamos catar o dia do leite das crianças, vamos lá.
2: Vamos lá.
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0: Muito bem, muito bem. Estamos de volta aí. Foi o quem cantou aí foi o Chico Rei, o Paraná, Coisinha Bela. E porque o trem é doce, doce como
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0: Muito bem, você ligando e participando no 3332-1517. Deixa eu dar uma passada aqui no zap aqui. Eu quero mandar um grande abraço aí pra Wanda no Açude, tá acompanhando nossa programação. Grande abraço também. O meu amigo Thiago também, grande abraço. Vamos aqui no 99435439. A Rosalina, ô Rosalina aí no bairro Santa Cecília, deixou aí a dezena 77 e a centena 800. O Toninho deixou que a resposta, a letra O, Rosa, beleza?
3: Toninho?
0: Isso.
3: É, vamos ajudar o pessoal, né? É, a resposta não é uma letra, é uma palavra. Vamos facilitar, não é isso? Uma palavra, tá bom? É, com uma palavra já dá para responder a pergunta. Eu atendi antes a Sheila lá de Sapota, ela participando aqui do programa também. É, a Maria José, também o Wilson já ligou para o programa, a Celina, a Karina, a Analy, ela está mandando música para a Celina, está mandando música para a turma lá do bairro Novo Horizonte. Pessoal aí do Novo Horizonte, um abração. A Analy está mandando música para vocês aí, tá? E ela escolheu uma música bonita que vai sair daqui a pouquinho. 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Eu atendo mais assim, alô? Daqui a pouquinho a gente atende, não é?
0: Vamos então com Paula Fernandes, Jeito de Mato.

0: As Marcianas, brigue comigo, mas não vá!
1: 3332
0: Esse é o telefone aqui da rádio, pra você ligar, 3332-1517, riscou e nós atende, tá? Alô? 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
2: 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Nós atendemos também a Marilene Campos. A senhora pediu alguma música?
0: Não.
2: O Thiago pediu?
0: Thiago pediu.
2: O Nicolas pediu também?
0: O Thiago não, o Nicolas que pediu.
2: Mandar um abração, obrigado ao seu Mar Bezerra, um abração pra você aí, viu? No Rio de Janeiro, mandou também pro Nelson, né? Um abração pra ele, que a turma lá tá todo ouvindo o programa Onde Cantam os Trovadores. E você quer participar do mesmo, basta você discar 3332-1517 ou pelos WhatsApps 3332-1517 e agora também tá liberado 999-435-439. Eu vou aproveitar atendendo mais assim. Alô?
3: Alô?
2: Bom dia.
3: Quem tá falando?
2: Aqui é da Rádio Correio.
3: Oi?
2: Da Rádio Correio.
3: Ah, Rádio Correio?
2: Isso. Quem fala aí?
3: Eu tô assistindo aqui, eu sou Desterro do Melo.
2: Desterro do Melo, né? Quem tá... Qual o seu nome?
3: Antônio Cassiano Ferreira.
2: Antônio. Ô Antônio, tá tudo bem contigo?
3: Graças a Deus, bem, eu moro sozinho, eu sou cego.
2: Ah, mas nós vamos mandar uma música bonita pra você. É Antônio?
3: É Antônio Cassiano Ferreira.
2: Cassiano Ferreira.
3: Eu moro aqui de Cheio do Melo.
2: E qual música você quer ouvir, Antônio?
3: Ah, mandar uma música bonita aí pra mim, aí eu gosto bastante de música.
2: Eu vou mandar pra você, a próxima música eu já vou mandar pra você aí, tá bom?
3: Tá, muito obrigado.
2: Um abração pra você, Antônio.
3: Oi, pra você, que Deus ilumine a sua vida.
2: Você também, tá? Amém, com Deus.
3: Amém. Falou, com Deus também.
2: Aí nós falamos com o Antônio, Cassiano, lá de Cerro do Melo, ele também ouvinte do programa de Cantos Trovadores, né? E nós vamos mandar a próxima música pra ele.
0: Rosa, o importante, a importância do rádio pra uma pessoa, é o rádio é a companhia. Você viu que não ele falou sozinho, mas não, tá acompanhado com a gente aqui.
2: Tá acompanhado, tá bem acompanhado.
0: Claro, chegando pelas ondas lá, chega pelas ondas da 91,5, a Rádio Câmara FM.
2: Deficiente visual, né? Quer dizer, mas tá ouvindo o programa, né? Graças a Deus. Já, então tá bom. Vou atender mais um, e vai ser assim. Alô?
4: Alô?
2: Bom dia.
4: Bom dia, Rosana.
2: Quem fala?
4: É a Neuza.
2: Ô, Neuza, nós vamos mandar música pra quem, Neuza?
4: Pra todos os ouvintes.
2: E você vai aproveitar responder a pergunta do programa hoje?
4: Rosa,
2: agora ficou fácil.
4: A resposta é imagem.
2: Preste bem atenção que ficou fácil, né? Que agora ficou fácil porque nós arrumamos, definimos aqui assim, o que que existe numa blusa, que é roupa, né? Numa blusa, num livro e num programa de televisão. Que nós estávamos falando em roupa, a pessoa vestido, pode ser também. Calça, também pode, blusa, né? Então, optamos aí pela blusa. Que todo mundo usa. Hoje tá, o J. Luiz tá sem blusa, eu estou com blusa, mas quer dizer que o nome blusa existe também.
4: Tá um pouquinho frio.
2: Né? Para você, qual é a resposta?
4: Rosa, é capítulo. Ou imagem.
2: Imagem. Bom, então, qual que você quer que coloque? Imagem ou capítulo?
4: Você tem certeza que tem na blusa?
2: Tem.
4: Tem?
2: Tem certeza que tem na blusa.
4: Então é imagem.
2: Tem no livro.
4: No livro também tem.
2: Tem. Tem na televisão.
4: Televisão também tem.
2: Tudo tem imagem, não?
4: Uhum.
2: Outro dia eu vi a imagem, sabe onde é? Na igreja. Até na igreja
4: também,
2: tem imagem.
4: Na igreja tem. Se tiver um peso ali, você vai ver o que
2: é. Pois é, Deus e a dezena.
4: Aqui, coloca pra mim 24.
2: E a centena?
4: Você coloca 981.
2: Tá,
4: e a música, eu queria ouvir Lágrimas com Roberto Merim.
2: Lágrimas.
4: Uhum.
2: Tudo bem, manda pra você. Alô?
4: Tá bom, Rosão, abração pra você.
2: Pra você, bom
4: Luiz,
2: dia.
4: Pro Zé Luiz.
2: Tá todo mundo aqui ouvindo.
4: Pra você e todos os ouvintes.
2: Obrigado. Esse é o programa Onde Canto Trovadores.
0: Agora vem Daniel, adoro mas você, o pedido da nossa amiga Rosalina tá oferecendo aí para toda a sua família, para todos aqui da rádio, para Elei de família, para Cida de Bertioga e família, para Marli e o Carlos lá no Monte Mário, pro Valdir especialmente. E vem chegando
2: às 9h23.
0: Ao Daniel, adoro amar você. Bom dia para você ligado aqui. 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

0: Muito bem, estamos de volta, Rosan atendendo você no 3332-1517.
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2: Alô?
3: Alô?
2: Bom dia.
3: Bom dia, Rosan, de novo.
2: Vamos lá.
3: Quero dar outra dezena aí.
2: Pode.
3: 40.
2: 40. Vai responder, a...
3: responder.
2: Não, agora, agora ficou fácil, né? Agora todo mundo vai acertar. Ah.
3: Eu não sei como respondo.
2: Ah, sabe não como responde?
3: Eu acho que é admirador.
2: Não entendi?
3: Admirador.
2: Admirador. Por que o admirador?
3: Que é de bem, até de onde vê, né? Admira.
2: Existe numa blusa, preste bem atenção.
3: A gente pode admirar uma blusa também.
2: Existe numa blusa, existe num livro e existe no programa de televisão. O quê?
3: Pois é, a gente pode admirar alguma coisa no livro, na televisão e na rua. Bem, eu penso.
2: Existe numa blusa, pode existir outras roupas também, né? Outras peças. Uhum. É, nós colocamos uma blusa. É, a pessoa admira a blusa que o outro está vestindo ali, né?
3: Assim, uhum. Olha,
2: ficou bonita aquela roupa ali, né? É, o outro admira o livro, né? Que livro que você está lendo aí? Esse livro é muito bom, né?
3: Uhum.
2: É, esse livro fala de coisa bonita. É, e na televisão, né? Oh, que coisa bacana na televisão. É isso mesmo?
3: Bem, eu penso.
2: É, então tá. Pensou errado, mas pensou, né? A dezena 40, né? Tá anotado, tá bom? Alô. Oi, antes eu tinha atendido o Rogério, que tá mandando pra Daiane, pra Unideia, pro Pablo, né? É, a Daniela da Colônia, Rodrigo Silva, mandando pra todos nós aqui da emissora e tal. É, a Jussara também participando aqui do programa. A Maria de Safortes também participando
0: do programa. A Rayane do Santa Efigênia deixou Rayane. 34 e 146.
2: 34 e 146.
0: E falou que a resposta é a costura.
2: Costura.
0: Costura. A Dodora do Açude, lá de Vasconcelos, deixou aqui 48 e 764. E falou que a resposta é a letra B.
2: Ô, Dodora. 48 e 764?
0: Isso.
2: Ô, Dodora, não é letra, né? É uma palavra, uma palavra.
0: Uma palavra.
2: Uma palavra já resume
0: uma
2: tudo.
0: Uma palavra, né? Sabe quantas letras?
2: É uma palavra, tem um punhado de letras.
0: Tem um punhado,
2: né?
0: Então tá bom. Né? Que dica então, boa que você deu.
2: É pouca coisa, né? Poucas letras, não é muito não, é menos de 8 letras.
0: Menos de 8?
2: Menos de 8.
0: Tá,
2: pronto.
0: Lógico. Tá,
2: pronto. Falou, ô, Dodora.
0: Até em telefone, Rosana.
2: Vou atender, assim, alô.
4: Ó, bacana, bom dia.
2: Bom dia, Batista, tudo beleza?
4: Como é que tá o batida lá, tá, meu garoto?
2: Ó, aqui tá batendo direitinho, hein? E aí? Tá tudo bem,
4: Batista? Você manda pra nós aquela música aí, Dois Amantes?
2: Dois Amantes, tudo bem.
4: É

0: isso aí. É o caminho de todos. É. Né? Todos nós.
1: Estamos aqui neste mundo só de passagem.
2: Passagem. Isso. E vamos trazendo então Valderi e Misael.
0: Esta música eu mando para o meu ouvinte, não, ouvinte nosso, não, que hoje que nós tivemos a oportunidade de conversar com ele, lá do Desterro do Melo, o Antônio Cassiano. Ô Antônio, vai para você aí, Valderi e Misael cantando
2: Olho de Vidro.

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1: Alô, Maria Helena, tá aí sua música do Duque Dalvan. Te amo, te amo, te amo. 19 minutinhos agora para as 10.

0: Sensei é o telefone da sua participação, 3332-1517. Fala, Rosan.
1: Paulo, parcinho, eu falo que hoje, né? Nós recebemos aqui o boleto aqui, o folheto, né? Tô falando boleto, com coisa nós estamos recebendo dinheiro ou pagando, né? Mas não é não. É, a paróquia Nossa Senhora da Penha, Arquidiocese de Mariana, Barbacena, festa de Cristo glorificado. Começou dia 14 e termina hoje, dia 17, né, Oito?
2: Isso aí.
1: Então, vamos falar sobre hoje, né? Hoje, às 19 horas, a procissão saindo da Gruta Cristo Glorificado, lá da Biquinha, e a celebração eucarística e toda a comunidade em movimento, na participação, toda a comunidade está em movimento. A organização do Conselho Comunitário da Pastoral, o parco é o padre Heraldo Portado de Oliveira, e preste bem atenção que hoje, né? A festa, haverá barraquinhas, haverá muitos movimentos hoje, movimento de barraquinha dentro do salão. Ah, então não percam hoje a festa de Cristo glorificado. O programa que vocês estão ouvindo é o programa Onde Cantam os Trovadores. Eu atendi a Conceição de Saforte, atendi a Wanda lá do Açude, a Débora também participando aqui do programa, o Ramires também participando aqui do programa, a Maria José também mandando música para todos os seus familiares. E eu pergunto, Ítalo, qual a próxima música?
0: A próxima música, Rosan, vai ser o São Jorge Guerreiro.
1: São Jorge Guerreiro. Pedido da Nelly, tá mandando para Maria Helena Santa Rosa, para Lúcia, para toda a família Santa Rosa, mandando para Leleide, enfim, para todos aqueles que estão ligadinhos no programa. E eu quero aproveitar e mandar até pro meu grande amigo, lá, como é que chama lá o nosso amigo lá de Ressaquinha?
0: Vicente.
1: É o Vicente lá da Capitinho.
3: Bom dia, Rosão.
1: Bom dia.
3: Bom dia, Ita, tudo bem?
0: Bom.
3: Gostaria de ouvir a música A Velha Porteira, com Lourenço Lorival.
1: Velha Porteira.
3: Oferecer para todas as minhas amigas, todos meus amigos, para todos os ouvintes.
1: Tá mandado.
3: A minha dezena é.
1: Qual? Qual o número?
3: 68.
1: 68.
3: A centena é 005.
1: 005. Tá anotado.
3: A resposta pode ser o desenho.
1: Desenho. Tudo tem desenho. Não, não.
3: Tchau, tchau, um abraço.
1: Outro pra você. Tchau. Então vamos lá. A música é de minha autoria e traz o título
0: São Jorge Guerreiro.
4: Sarabá, meus filhos. Salve São Jorge Guerreiro. São Jorge Guerreiro protetor, que tome conta dos três de Minas.

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1: Vitor e Léo na linha do tempo. Alô, Luiz, aí no bairro Diniz, grande abraço, aí tem seu pedido musical.

0: isso é Vitor e Léo, aqui na programação, na linha do tempo. Às 9h54. 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
1: E nós, daqui a pouquinho, vamos trazer mais uma música bonita e vai vir no oferecimento de Portos e Pires, segurança eletrônica. 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A próxima música quero mandar. Alô, Teté, Zezé, Sérgio Firmino, Vera, para todos vocês aí, aquele abração aqui do programa. Eu quero mandar também pro Zequinha, eu quero mandar também pro o Jesus. Alô, Jesus, abração para você, viu? E a próxima música eu vou mandar para vocês aí também.
0: É os Três de Minas.
1: Os Três de Minas?
0: A coisa tá dura.
1: A coisa tá dura, né? Então, pedir aqui, ô Ritor. Maria das Graças Luísa. Maria das Graças Luísa. Ela pediu uma música, 1, 2, 3. Quem canta essa música?
0: Gian e Giovanni.
1: É, 1, 2, 3 com Gian e Giovanni.
0: Uma cachaça boa.
1: E se fosse o Flávio Bolsonaro que fosse pedir essa música, ele ia mudar os números, né? Ele ia falar 1, 3, 4. Né? 1, 3, 4. Em vez de ser 1, 2, 3. Então, vamos mandar para você daqui a pouquinho essa música também, tá bom? Mas agora vem aí os Três de Minas. É isso mesmo?
0: É isso aí.
1: Mas vamos atender um primeiro? Vai. Atendendo você. Alô? Não atendo. Vamos trazer a música, A Coisa Tá Dura, né? Alô, Pedro Silvestre.
0: Alô,
1: Paulo Roberto. Né? Essa turma toda aí, abração.

0: Elas, WhatsApp 32991423501.
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0: Muito bem, estamos de volta aqui na programação do Onde Cantos Trovadores. Aí, até aproveitando aí, pedindo desculpas aí à turma que está acompanhando em Desterro do Melo. Nós tivemos uma queda de energia aí no transmissor principal, mas já retomamos aí o sinal aí para toda Desterro do Melo aí, beleza? São 10h05. Quero aproveitar aqui e mandar vamos ver aqui o Zap Zap. Parece que tem mensagem no Zap Zap aqui. Ô, Rosan. O seu Mar Bezerra tá mandando um abraço para você.
1: Obrigado, seu
0: Ítalo. O Fosfol para o Rosan. Esquecendo o nome do amigo de ressaquinha, hein? Tu tá precisando tomar Fosfol. Remédio para memória.
1: Fosfol é bom, né?
0: Tá igual a minha, ele falou assim: tá igual a minha pessoa aqui. Vamos lá. Eu quero mandar um abraço aqui, quem tá mandando um abraço também. É o Siqueira, do bairro de Nice
1: Siqueira,
0: também.
1: Siqueira.
0: Um abraço aí, né, para o Rosan, para você, então, muito obrigado aí. Ô, Rosan, a Rayane. A Rayane, aliás, quem mandou foi a Ágata. A Ágata tá aqui falando assim: ô, Rosan, minha dezena é 43 e a centena 276. Ela mandou uma pergunta para você, falou assim: Rosan, dá uma dica aí, dá uma dica aí da pergunta.
1: Ó, já demos uma dica. Olha, Agatha.
0: Ela falou assim: qual a dica da pergunta?
1: Presta bem atenção. A dica que nós demos foi o seguinte: nós não tínhamos uma palavra assim, era uma roupa, agora nós estamos especificando. E você pode colocar outra roupa no lugar de blusa, não? Olha, tem numa blusa, tem num livro e tem também num programa de televisão. Ficou fácil, né?
0: Entendi.
1: E outra dica: responde com apenas uma palavra.
0: É mesmo?
1: Uma palavra. E essa palavra tem poucas letras, menos de 8 letras.
0: Verdade. Não? Agora, tem áudio aí pra nós, hein?
1: Vamos lá.
2: Oi, bom dia.
0: Ei, Tatana!
2: Eu quero ouvir a minha música aí, agradecer pra todo mundo já te ouvindo, principalmente o pessoal lá da Santana, Silene, lá o pessoal lá, todo mundo.
0: Beleza.
2: E a resposta da pergunta é o brilho.
0: Brilho? Ah, muito bem, tá anotado aí.
2: E eu ofereço pra você também a música, tudo de bom pra você.
0: Falou, valeu, Tatana. Com Deus.
1: Outro.
0: A nossa amiga Divino, do Sítio Capelinha.
1: Divino.
0: Ela passou uma mensagem pra nós aqui, gente. É o seguinte: tá acontecendo uma rifa solidária em prol da cirurgia do Michel. O prêmio é um bezerro mestiço. O bilhete é por apenas R$10. O sorteio será no dia 27 de julho. Então, participe, concorra e ajude aí essa causa tão especial que é na cirurgia do Michel. E tem aí a chave Pix, o pessoal aí quiser adquirir, né, a rifa solidária. É o 32 99813 7331. Anotou aí? 32 99813 7331. Beleza? A rifa solidária aí para ajudar na cirurgia do pequeno Michel aí, beleza?
1: Vamos repetir o número.
0: 99813 7331.
1: Então é o 3332, né?
0: É o
1: 32 99813 7331, certo? Então tá bom, tudo bem. Ô, Ítalo, eu atendi antes.
0: Aqui, chegando outra resposta aqui também. A Wanda do Capão da Cerca, bom dia, gostaria de deixar outra resposta. Ela falou que é a revisão.
1: Revisão.
0: E mais quem é aqui? Deixa eu dar uma olhada no outro telefone, no outro Zap Zap. Ô, Rosalino, já mandei sua música, né? Um abraço pra você, a turma aí do Santa.
1: Você mandou pra uma Rosalina, Cecília, né?
0: A outra Rosalina ainda vai sair, a dela ainda.
1: Então tá tudo bem.
0: A Rosalina que eu mandei foi a do
1: Santa Cecília. Cecília.
0: Mas agora, Rosana.
1: Peraí, que eu tenho que mandar pra Adriana e a Franciele. Quero mandar pro Amadeu. Alô, Tionzinho. O Amadeu lá no Brito, né?
0: Isso aí.
1: O Tionzinho e a Patrícia, um abração pra vocês aí, lá em Simontã.
0: Isso mesmo. Tá?
1: Nós atendemos também a Catarina, a Luzia, também participando aqui do programa Onde Cantam os Trovadores, a Geralda do bairro Vilela, também pedindo música no programa, e nós vamos mandar para ela. E agora, qual música vai?
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0: 10:12.
1: E a música?
0: Mato Grosso e Matias, por quê?
1: Alô, minha querida ouvinte, Amari.
0: Do bairro Diniz, aquele abraço, 10:12 agora.

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1: Lá em Velha Porteira, Lourenço Lorival. Alô, Lúcia, aí no Santo Antônio, grande abraço pra você, obrigado pelo carinho da audiência. Olá.

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1: Esse é o telefone da sua participação, 3332-1517. Fala, seu Rosan.
2: Falo sim. Eu atendi também a Daniela da Colônia, né? Quem lá de Ressaquinha, o Bosquinho, né?
1: O Bosquinho.
2: Não pode falar que é penchado, não pode?
1: O meu amigo Bosquinho, popularmente conhecido como hipopótamo de chinelo.
2: Olha, tem isso. Tá danado. Ô Bosquinho, você deixa passar em branco assim? Ó. É. Eu quero aproveitar lá, tô em Ressaquinha, manda belisquete com o Angelino de Silicato, né? Alô, Vera, pra vocês aí, um abração.
1: É isso aí.
2: Essa turma
1: manda
2: toda.
1: Manda um abraço, tia Ari, o Ari Coutinho.
2: A dona Ana, né? Que me chama de Gonçalves.
1: Ana Guimarães e o Luiz.
2: Ana Guimarães.
1: Ou é o Gonçalves. Fala nisso, já não mandou o Gonçalves.
2: Pois é.
1: Vem, Gonçalves.
2: Mas tá bom.
1: Agora, gente, o nome do Rosan é Rosan Gonçalves, tá? Rosan Gonçalves. Tem o Nelson Gonçalves e o Rosan Gonçalves.
2: Eu atendi também a Ana Paula. Ela vem participando aqui do programa Onde Cantam os Trovadores, respondendo a pergunta, perguntando assim: Rosan, pode ser só livro? Pode ser caderno? Pode, um punhado de coisa, não
1: é? É verdade.
2: É, Bíblia, ela falou que pode ser a Bíblia. Pode também, né? Pode estar na Bíblia também, não pode? Existe na Bíblia, no livro, aliás, na Bíblia, numa blusa ou num programa de televisão. Também pode. Então, às vezes ela está sempre com a Bíblia na mão, serve também, né? Pode procurar a resposta através desses itens.
1: É isso aí, ó.
2: E você vai participando aqui do programa. 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
2: 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A hora certa para você não perder a hora são 10 horas mais 23 minutos. E nós vamos trazer mais música no programa.
1: Agora tem Roberto e Meirinho, Lágrimas.

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1: Zezé de Camargo e Luciano, Sonho de Amor. Alô, Nicolas, tá aí seu pedido musical. A turma de Ressaquinha tá nos acompanhando. Obrigado pelo carinho da audiência. 10h27.

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0: bem, estamos de volta aqui, 10h34. Rosan, fala comigo aí.
1: Eu falo, ué. Ô, Ítalo, tudo bem?
0: Bom demais, ah, legal.
1: Falei contigo. Eu falei que nós atendemos também o Rafael, a Luciana, a Vitória. Eu atendi a Damir, agora também participando aqui do programa. E mais quem aí, ô Ítalo, que tá aí no zap zap aí para nós? Eu tenho aqui até a Vitória, Rafael, Luciana e Vitória.
0: Daqui a pouco eu te passo, eu vou trazer agora, sabe quem? Os três de Minas.
1: Ah,
0: os dois amantes.
1: Os dois amantes? Então eu quero aproveitar, mandar essa música também. Alô, Luísa, vai pra você, viu? Quem pediu foi o
0: Batista.
1: Batista. Eu vou mandar pra Rosalina, vou mandar também pra Wanda lá do Capão da Cerca, eu vou pra Maria Antônia, pra Dina. Né? Eu mando pra. Alô, Damir, vai pra você, viu? Eu vou mandar também. O Soró, que já ligou também.
0: Também.
1: Um abração para ele. Vou mandar também para nossa querida ouvinte, Terezinha Milagre.
0: Ô, Terezinha!
1: Que milagre, Terezinha!
0: Que milagre, Terezinha! E lembrando, antes de a gente trazer a próxima música, a dezena de hoje é menos de 50, tá?
1: É menos de 50?
0: É menos de 50.
1: Então, 50 é o número intermediário, né?
0: Rosan, antes de eu trazer aqui, olha o áudio que chegou para você, Rosan. Presta atenção, hein, Rosan. Olha só.
2: Ô, Rosan.
1: Oi.
2: E posso?
0: Resposta.
2: Que é Agatha. Santa Efigênia. Santa
0: Efigênia. A Agatha do Santa Efigênia.
1: A Agatha. É. Ela tá respondendo.
0: Ela falou que é o espaço.
1: O espaço.
0: É.
1: Ô, Agatha, tá anotado aqui, tá bom? Deixa outra dezena, Agatha. É menos de 50. Depois você fala pra mim, tá bom?
0: Agora eu vou trazer os dois amantes aqui.
1: Vamos lá.
0: Na ponta da agulha.
1: Rosan, Rodinelli e Tião do Poli, cantando do Zé Negrão. Dois amantes.

0: Renan, e aí? Amor eterno!
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0: Rosan, e aí, Rosan?
2: Por que que é, tem que existe esse amor eterno?
0: Ah, como é que é?
2: Por que que o amor eterno, você sabia?
0: Porque eu não sei, não.
2: Não, é porque no casamento a pessoa vai, é o amor, né, que faz o casamento, né?
0: Isso.
2: E os noivos sempre vão de quê?
0: De eterno, o amor, então, exemplo, eterno. Amor
2: eterno. Eterno. Né?
0: Tá certo. O Pietro mandou aqui a resposta falando que é manga, Rosan.
2: Pietro?
0: Manga 31210.
2: Pietro 31210.
0: Isso, ressaquinha, tá? Anote.
2: Alô, Pietro, um
0: anote.
2: Abração pra você, viu?
0: Ô, Divina, um abraço pra você, Divina. É, aqui é o Gilberto do Açude, em Alfredo Vasconcelos. A minha dezena é 25, a centena 150. E anota a minha resposta aí. A minha resposta é o título. Muito bem, tá anotado aqui, tá bom? Ana Lúcia do Grocotó, Rosana, 17,127.
2: 17,127. Isso, tá anotado também.
0: Anota aí, Rosana, e atende mais um.
2: Vou atender. Alô?
3: Alô?
2: Bom dia.
3: Bom dia.
2: Quem fala?
3: Terezinha Milagre.
2: Que milagre, hein, Terezinha? Tudo bom?
3: Tudo bom.
2: É, pra quem você vai mandar a música?
3: Ó, quero mandar primeiramente pro Paulo Roberto, pra Rui do Ronan, e pra vocês aí da rádio. Ai, meu menino. E pra Silvia, a Elaine, Eliane, a Rosa. É
2: você todo. Ah, e você vai responder a pergunta?
3: Ah, não vou não.
2: Vai não, por quê? É tão fácil, é? Até eu sei.
3: Não,

0: Resposta?
1: Ah, você sabe, é claro que você tá com a resposta na mão, hein?
0: Olha, tem num livro, tem numa blusa e tem num programa de televisão.
1: Botão?
0: Botão, vou colocar aqui. Ai. Botão. A dezena.
1: É 65.
0: 65. Não, é menos de 50.
1: Menos
0: de 50? É.
1: Ah, então é
0: 48. 48. A centena?
1: 222.
0: 222. Tá anotado. Tá bom?
1: Aqui. É. Fala com o
0: Ítalo.
1: Eu tô acompanhando ele.
0: Vai ajudar ele a percorrer os bairros.
1: Mas não dá para mim ligar para ele.
0: Ah, mas ele tá acompanhando? Não, tá no meio da fila, né? Não dá para acompanhar, né? Tá, mas estando acompanhando que tá bom. Falou?
1: É.
0: Então, falou. Tá. Viu, Ítalo? Terezinha já tá acompanhando você.
2: Falou.
0: Falou, Terezinha. Quero abração.
1: Falou.
2: Ô, Rosana, a Luciana acabou de mandar uma dezena ali. 43, Rosana.
0: Luciana, 43.
2: 43.
0: E eu vou atender mais, né? Vamos lá. Atendendo. Alô?
3: Eu quero mudar minha dezena aí pra 33.
0: Ah, idade do criador.
3: Idade de Cristo.
0: Isso aí, Luiz. Tá, já
3: quero
0: tá mudando.
3: Mudar minha resposta aí.
0: Pode.
3: Vai ser o tempo.
0: Tempo?
3: É, roupa tem o tempo de uso, o livro tem o tempo de uso, e a televisão também tem tempo de uso.
0: É, também, né? Tem sentido. Também.
3: É.
0: Tem sentido. É, Luiz do Diniz.
3: Isso, do bairro Diniz.
0: Quer ganhar?
3: Luiz Antônio, meu vizinho aqui na mente, que vê quanto tá ligando aí, agradece.
0: Ah, agora mesmo ele tá ligando pra cá. Hã?
3: É.
0: Então tá, Luiz. Quero abração.
3: Quer deve estar na audiência lá de vocês, lá ouvindo lá.
0: Tá de joelho também?
3: Tem, não, lá de São Pedro.
0: Pois é, mas tá de joelho ou não?
3: Não, lá ele não fica de joelho, não. Não, não. Aí tira ele, conta lá, vai.
0: Então tá. Falou, Luiz.
3: Alô, meu amigo, que com Deus aí.
0: Amém. É o programa de Castrovadores, daqui a pouquinho mais música, né?
4: Ô, adianta, me ouvindo?
0: Ó, fala.
4: Ô, adianta, me ouvindo?
0: Ô, Adriano, tá ouvindo aí, Adriano?
4: Ô, adianta, me ouvindo? Uou!
0: Vamos atender mais. Alô?
5: Alô, bom dia, Rosan.
0: Bom dia, quem fala?
5: Tudo bem?
0: Eu tô, e tu?
5: Graças a Deus.
0: É a
5: Sandra do Caminho Novo.
0: Sandra do Caminho Novo. Sandra, você vai mandar pra quem a música, Sandra?
5: Pra você, pra todos da rádio aí, pra Rádio Sucesso.
0: Isso.
5: E pra toda a família.
0: Isso, pra todos nós do rádio, né? Ô Sandra.
5: É isso aí, Rosan.
0: E você vai aproveitar e responder a pergunta.
5: Tá difícil, Rosan.
0: Não, é fácil, até eu já sei. Ó, está num livro, entendeu? Existe num livro, existe numa blusa e existe também num programa de televisão. O que é? Essa é fácil,
5: não sei
0: até.
5: Não, Rosan.
0: Não sabe. E a dezena, ô Sandra?
5: A dezena? Qual o número?
0: É menos de 50.
5: Menos 50?
0: É.
5: 30.
0: 30. Se vira nos 30. Tá anotado, tá bom?
5: Alô, Rosão, bom domingo.
0: Pra você também. Esse é o programa de Cães Trovadores e a hora certa pra você não perder a hora.
2: 10:47. E segura o pitoco aí.
0: Solta o bicho aí. Vamos lá.
2: É o pedido da Rayane. Bom dia.

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1: João Mineiro e Marciano no mesmo lugar. Alô, dona Geralda, aqui do bairro Vilela, aquele abraço pra você, tá aí o pedido musical pra você.

0: João Mineiro e Marciano no mesmo lugar. Faltando 6 minutinhos agora para as 11 da manhã aqui no programa
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2: Ô, Rosa, fala comigo. Eu quero mandar pro Gésio lá do centro também.
0: Ah, né? O Gésio mandou mensagem aqui,
2: Gésio.
0: Vivo cabuloso.
2: Vivo cabuloso, né?
0: O cabuloso tá cabuloso.
2: Tá bom, tá bom.
0: Não tá encabulado.
2: Não tá deixando nós encabulados,
0: né? Justamente.
2: Vou atender mais um aqui, vamos lá, atendendo você, alô. Alô? Não, caiu, não, vamos lá. Quem participou com a gente aqui foi a Neri, a Neri, lá do Galego, o Zé Cardoso, também o Marcos, né? Do Caminho
3: Bom
2: Novo,
3: dia, participando do programa. Eu queria pedir mais uma dezena.
2: Pode.
3: 40.
2: 40, Denise.
3: E a pergunta, a letra.
2: Letra.
3: Manda um abraço pra Emily aí, tá fazendo aniversário hoje. Eu tô
2: Alô, Emily, um abração pra você e parabéns pelo seu dia, tá? Então, Deus te dê muitos anos de vida, saúde e felicidades. Vou atender, atendi também a Conceição Esfredo, né? Também participando aqui do programa. Atendo mais, Rita? Vamos atender mais? Atendendo, alô?
4: Alô, alô?
2: Bom dia.
4: É Daniela?
2: Ô, Daniela, tudo bem?
4: A pergunta de novo?
2: Vai responder a pergunta?
4: Acho que é capa.
2: Capa, vamos colocar aqui a capa. Daniela da Colônia Rodrigo Silva. Tá anotado, viu, Daniela? Um abração. E daqui a pouquinho mais música vem no programa. 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E eu pergunto, Ítalo, qual a música, Ítalo?
0: Renata Paz e Juninho Paza, Não Adianta no Dia da Morte, pedido da Tatana.
2: Tá. Alô, aí, Tatana, você pediu, tá aí.
0: A última de hoje, hein?

0: Muito bem, na cidade de Barbacena, 11 horas. Fala, Rosan.
1: Falo sim.
0: Teve acertador, hein, Rosan?
1: Sabe que não teve?
0: Que isso, Rosan?
1: Não teve.
0: E a dezena de hoje é 05, Rosan?
1: 05 a dezena de hoje.
0: Muito
1: então,
0: bem.
1: Quem tem o 05 aí faturou o prêmio do programa. E faltou. Sabe o que faltou?
0: O que faltou?
1: Sabe quem passou mais perto da resposta?
0: Quem?
1: Adivinha quem?
0: Adivinha?
1: Vamos lá.
0: Não sei.
1: Não sabe? Então você não vai adivinhar. A Maria Antônia que passou mais perto.
0: Ah, né? Maria Antônia.
1: Mais pertinho da resposta, né? Está no caminho certo.
0: Está no caminho.
1: Está no caminho.
0: Muito bem.
1: E mais perto foi ela.
0: Foi ela?
1: Foi ela. Foi ela, a música do Duque Dalvão.
0: Isso
1: né?
0: mesmo.
1: Foi ela. Mas então, você que tem o número 05, você acaba de ganhar o prêmio do programa de conservadores. Não houve acertadores.
0: Que coisa, mano.
1: Na pergunta.
0: Então fica pro próximo.
1: Coisa fácil, não. É, presta bem atenção, gente. Está num livro, não, Vitor? Numa blusa e num programa de televisão. A pessoa tem que ver que está no programa de televisão. Não é que está na televisão, certo? Então, está num livro, existe num livro, existe numa blusa e num programa de televisão. Que às vezes a pessoa fica pensando que é a televisão. A televisão tem botões, tem sintonia, tem um punhado de coisa ali, imagem, né? E não é nada disso, tá bom, gente? Então tá. Oh, já está dado o recado, a dezena 05
0: e tal.
1: Vamos embora, né? Aliás, eu vou. Porque você, até a Terezinha Milagre vai te acompanhar, você está apertado hoje, né? Tem muita gente ajudando você.
0: Nós justamente.
1: Percorrendo os bairros da cidade. Gente, amiga da minha parte, eu agradeço você pela sua atenção, não? Agradeço nossos patrocinadores, que é muito importante, né? Como diz a nossa querida ouvinte Anali, ela disse que o patrocinador é um dos mais importantes, como de fato é mesmo, agradecendo a Deus por mais um dia. E eu volto no sábado, eu e o João Vitor, e no domingo eu e o Vitor estaremos aqui, se Deus quiser.
0: Muito bem, agora na sequência em Desterro do Melo, a turma fica com o programa Vitrine Musical, diretamente aí do estúdio da rádio, aqui na Correio e na Libertas. Eu continuo, porque vem aí o programa Percorrendo os Bairros da Cidade, na 1230 em 98,7. Um abraço a todos.
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8: Senhoras e senhores, bom dia! Vamos juntos até a uma da tarde, chegando de bairro em bairro pela Correio da Serra M. Do lado de cá, você sabe quem tá falando aqui, né? Seu amiguinho Ítalo Costa, nós temos encontro marcado até a uma da tarde, chegando de bairro em bairro. A partir da uma da tarde tem o quê? Saudade, não tem idade. A gente indo até às 15 horas aqui na programação da 1230. A partir de agora eu quero convidar você para começarmos a nossa caminhada dominical pelas ondas da 1230, porque está no ar mais um programa.
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8: Para iniciar a nossa caminhada, vou iniciar saindo aqui da comunidade do São Pedro, hein? Com Eduardo Costa. Fala comigo, parente.
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8: Rio. Aô, lugar!
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8: Manda um abraço pra comadre Cicica. Alô, Cicica, grande abraço.

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1: Nós, Queiroz, eu quero mandar um abraço pro meu grande amigo Jorginho, tá lá no Santa Cecília acompanhando o nosso programa. Jorginho, fala comigo, Jorginho. E vamos chegando, vamos dar continuidade aqui à nossa caminhada. É, meu irmão, a turma tá comigo aqui, só de bairro em bairro aí, pela Correio da Serra M. Grande Jorge, o Jorginho tá aí? Cadê o Jorginho falar nisso?
2: Fala, meu amigo.
1: Ah, Jorginho.
2: Eu também estou com você, percorrendo os bairros da cidade.
1: Ah, é bom.
2: Não esquece de dar uma passadinha aqui no Santos Cecília.
1: Valeu, meu irmão. Tamo junto. Falou, valeu, valeu. E agora vamos chegar em mais um bairro, hein? Roda a vinheta do programa.
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1: Essa primeiro tem que dar uma cafungada. Cheira. Sabe o que é isso? Sabe o que é isso? É cheirinho de mulher. É pra chegar agora na comunidade do Caminho Novo.
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1: 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Ao lugar!
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1: Ah, saudade barbacenense, hein?
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1: aê, cupã! Saudade do paiol, hein? Alô, meu amigo Bosquinho, fala comigo, pé inchado. Opa, assim ó.

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2: Para chegar no Santa Efigênia. Alô, meu amigo Oswaldinho do Acordeon. Alô, a turma do Fofocas Bar. Alô, meu amigo Edson Chita. Vamos chegando aí.

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3: Pra chegar agora na simpática comunidade do bairro Novo Horizonte. Vamos chegando neste clima, senhor.

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2: Pra chegar agora na simpática comunidade do bairro Santa Luzia, vamos chegando neste clima gostoso assim, nesta manhã de domingo, 17 de maio de 2026, às 11 horas e 24 minutos. Neste clima, senhor. Alô, meu amigo Bilu.

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1: 11 horas mais 27 minutinhos, daqui a pouquinho, ao meio-dia, para iniciarmos a nossa tarde de domingo, teremos a bênção aí do Padre Luciano e logo após a homilia do Santo Evangelho diretamente da nossa querida Arquidiocese de Mariana com Dom Ayrton José dos Santos. O Evangelho de hoje nos traz aí o Evangelho de São Mateus, capítulo 28, versículos 16 a 20, né, onde Dom Ayrton traz, né, o Evangelho, o qual narra a promessa contínua de Jesus de estar com os seus até o fim. O texto da Sagrada Escritura mostra os discípulos a caminho da Galileia, onde Jesus os encontrou, e nesse encontro o Mestre pede aos discípulos para que todos os povos sejam batizados em nome das três pessoas da Santíssima Trindade, Pai, Filho e Espírito Santo. Dom Ayrton ainda fala de Jesus, que é um mandamento para os discípulos e especialmente para a sua igreja. Ao longo dos tempos, o arcebispo enfatiza também que toda a autoridade do céu e da terra foi concedida ao Mestre. Por isso, torna-se desnecessário sair em busca das coisas supérfluas do mundo, pois o nosso olhar deve ser fixo em Jesus. O Evangelho diz que precisamos pregar a palavra a todos os povos, não apenas para um grupo, e com isso fazer todos os povos discípulos de Jesus. Para isso, o batismo é o primeiro sacramento que abre as portas para a promessa de Cristo, enfatiza Dom Ayrton. Em consonância com o Evangelho, também deste dia, a Igreja celebra o 60º Dia Mundial das Comunicações Sociais. Neste ano, o Papa Leão XIV escolheu o tema Preservar Vozes e Rostos Humanos, uma reflexão diante da diversidade tecnológica midiática existente hoje em dia. Também através da comunicação que leigos e leigas contribuem para a evangelização, para uma igreja em saída, tornando-se comunicadores do Evangelho, seja através das mídias digitais ou no convívio social. 11 horas 30 minutos, então convido você para daqui a pouquinho, ao meio-dia, logo após a prece, vamos trazer aí a homilia do Santo Evangelho de hoje. E que hoje também comemoramos então o 60º Dia Mundial das Comunicações Sociais, né? A comunicação que leva, né, a palavra até a sua casa. Assim como o instrumento, o nosso programa, o nosso horário, é usado como instrumento para levar também a evangelização. Todos os domingos separamos aí, né, o horário do meio-dia, né, separamos meia horinha do nosso programa para que o Evangelho Dominical seja levado até a sua residência, através aqui das ondas da Correio da Serra, né, que transmite aí o programa A Voz do Pastor, daqui a pouquinho, ao meio-dia. Quero mandar um grande abraço aí para o amigo Ebert, que está lá em Antônio Carlos, né? Está acompanhando a nossa programação, o Ebert. O Ebert está comentando aqui, eu já cheguei aqui na rádio, era 4h30 da manhã. Hoje, cheguei aqui hoje 4h30 da manhã. Né? Estava até as 9 da manhã, estava trabalhando em duas, né? Agora eu já estou só aqui na Correio, mas estamos aí dedicado a cada dia mais, né, a comunicação. Estava lá na FM, agora estou aqui no AM, né, trazendo a nossa programação dominical aqui da Correio. Gente amiga, 11 horas 31 minutos, tá pronto aí? Pode rodar? Então gira aí o nosso break aqui.
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1: E pra chegar agora, meu filho.
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1: Oi! Vamos chegando agora lá no querido bairro Vista Alegre. Vamos chegando nesse clima assim, ó.
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1: Aí,
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1: Oh, Vai fazer o quê? Macarrão, hein? Aí. Achei que era sopa. Ah, comadre! Ô, oh, arroz tá queimando aqui, comadre! Joga água aí, ó! Ô!
3: 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Nós não vive sem mulher.
1: Manda um abraço aqui. Alô, dona Geraldo, aqui no Vilela, um grande abraço. Ó, oh, Tidalberto, fala comigo, Tidalberto. Mas isso pode esquecer dela, não. Ô, oh, Tia André, fala comigo, hein, Tia André. A turma de Vasconcelos aí, aquele abraço. Alô, a turma de Ressaquinha. Alô, Bosquinho, fala comigo.

0: Leôncio. Alô, turma do Vista Alegre. Alô, Ritinha. Eita. Alô, Terezinha Milagres. Alô, Paulo Roberto. Neste clima gostoso, assim, todo mundo percorrendo. Eu só mandando aquele zap zap aqui no 3332-1517. Ó, Jorginho. Mas é doido por mulher. Alô, Divina, no sítio Capelinha. Nós não vive sem mulher. Aô, lugar. Faz aquele giro, vai lá.
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0: A hora certinha, 11h34.
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0: Eu não abro mão, não. Porque eu quero chegar agora lá no bairro São Francisco, assim, ó. Vai lá.
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1: Eu também tô com você, adivinha, Cid Caterina, filho pra trás não, né? Vamos correr os bairros da cidade, ouvindo essas músicas maravilhosas que você põe no seu programa. Parabéns, seu programa é maravilhoso, tá? Vamos nós, rapidinho, chama mais gente aí, vamos unir, gente.
0: 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Qual é o bairro que você vai chegar agora?
2: Dizem que a casa tá cheia. Por isso, hoje eu não vou mal. Aô, Barbacena assombrada. Mas pra chegar agora, com a casa cheia, eu quero chegar lá no Grocotó. Alô, J. Luiz, alô, Dona Vera. Alô, Nelinho, alô, meu amigo Renê, alô, Neida. A turma aí do Grocotó. Vamos chegando neste grama gostoso assim, ó.

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1: 11:42.
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1: Qual será o bairro que eu estou chegando?
2: E a caminhada continua. Qual é o bairro que você vai chegar agora?
1: Oh, ei, ei, estou chegando agora lá na simpática comunidade Bairro Diniz, hein? Alô, Wanda. Alô, Nali, aquele abraço. Ei, alô, Mauro Marçal. Fala comigo, hein? O homem do caneco. Alô, Marçal, o homem do caneco. 18 pro meio-dia. Alô, Marçal, e o caneco?

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1: 11 horas mais 45 minutinhos aqui pelas ondas da Correio. Vamos chegando em mais um bairro agora.
2: 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Qual é o bairro que você vai chegar agora?
1: Estou chegando agora no querido bairro Floresta. Vamos chegando na simpática comunidade do bairro Floresta. A turma do Floresta, assim, ó. Só nesse clima, assim, ó.

0: 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Saudade do paião, hein?
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0: Alô, lugar!
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3: 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Qual é o bairro que você vai chegar agora?
0: Às 11:48. Eu vou subir aqui porque eu quero chegar agora na comunidade do bairro São Sebastião. Vamos chegando na comunidade do bairro São Sebastião. Neste clima gostoso assim, ó. Vamos lá. Ela foge demais. 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
2: Pra chegar agora, subir a montanha aqui que eu vou no bairro Funcionários. Vamos chegando neste clima gostoso assim, ó. Parará, parará. Oh, lugar. Vamos chegando aí no bairro Funcionários. Neste clima gostoso assim, vem comigo, ó. Vai lá, assim, ó. Alô, Toquinho, grande abraço.

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2: Para chegar agora na simpática comunidade do bairro Santa Cecília. Alô, meu amigo Serginho do Alto Poço, essa aqui tá nos acompanhando também, grande abraço. Alô, a turma do Santa Cecília. Alô, dona Célia, um abraço pessoal da Coronel Jário Pereira da Silva e aquele abraço. Nossa querida Coronel Neator de Oliveira também, a turma aí, grande abraço aí na rua. Ei, vamos

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1: E a caminhada continua. Qual é o bairro que você vai chegar agora?
2: Pra chegar agora na simpática comunidade do Monsenhor Mário Quintão, nós vamos chegando neste clima assim, ó, só pra dar um cheiro no cangote da Maria. Daquele cheiro, sabe? É, Maria, do cangote cheiroso.
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2: Ai, compadre, larga com a Maria aí. Tá queimando arroz aqui.

0: Pronto.
1: Neste momento, a gente dá aquela pausa na nossa programação para iniciarmos a nossa tarde de domingo com muita alegria, né? E com muitas bênçãos. Para iniciarmos a nossa tarde de domingo, ele está chegando para poder abençoar o início da nossa tarde de domingo, porque neste momento, aqui nos estúdios da Correio 1230, os ponteiros apontam para o infinito, porque são precisamente meio-dia. Padre Luciano, boa tarde.
2: Boa tarde, meu irmão. Boa tarde, minha irmã. Louvado seja nosso Senhor Jesus Cristo.
1: Para sempre, sempre seja louvado. Louvado.
2: Rainha do céu, alegrai-vos, aleluia, porque aquele que merecestes trazer em vosso ventre, aleluia, ressuscitou como disse, aleluia, rogai a Deus por nós, aleluia, alegrai-vos e exultai, ó Virgem Maria, aleluia, porque o Senhor ressuscitou verdadeiramente, aleluia. Ave Maria, cheia de graça, o Senhor é convosco, bendita sois vós entre as mulheres, bendito é o fruto do vosso ventre, Jesus. Santa Maria, Mãe de Deus, rogai por nós, pecadores, agora e na hora de nossa morte. Amém. Oremos, ó Deus, que vos dignastes alegrar o mundo com a ressurreição do vosso Filho, nosso Senhor Jesus Cristo. Concedei-nos, vos suplicamos, a graça de alcançarmos, pela proteção da Virgem Maria, sua Mãe, a glória da vida eterna, pelo mesmo Cristo, nosso Senhor. Amém. O Senhor esteja convosco, Ele está no meio de nós. Por intercessão de São José, o nosso padroeiro, desça sobre você, meu irmão, sobre você, minha irmã, a bênção de Deus, que é Pai, Filho e Espírito Santo. Amém. Uma ótima tarde, que Deus te guarde na palma da mão. Fique firme, vai dar certo, tudo passa.

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Queridos irmãos e irmãs, mais uma vez nos encontramos neste domingo que a igreja celebra o Dia Mundial dos Meios de Comunicação Social no mundo todo. Por que este dia especialmente? Ouvindo o Evangelho de hoje, nós vamos compreender. Em nome do Pai, do Filho e do Espírito Santo. Amém. Ouçamos então o Evangelho de São Mateus, capítulo 28, versículos 16 a 20. Os 11 discípulos partiram para a Galiléia, a montanha que Jesus lhes havia indicado. Quando o viram, prostraram-se, mas alguns duvidaram. Jesus aproximou-se deles e disse: Foi-me dada toda a autoridade no céu e na terra. Ide, pois, e fazei discípulos todos os povos, batizando-os em nome do Pai, do Filho e do Espírito Santo. Ensinai-os a observar tudo o que vos mandei. Eis que estou convosco todos os dias até o fim dos tempos. Este é o mandato de Cristo ressuscitado. Na celebração da ascensão do Senhor, ou seja, da sua subida para junto do Pai, ele deixa este mandato para todos nós. Os 11 discípulos, e claro, depois na história, até o final dos tempos, a todos os discípulos. Mas de modo especial deixa para a igreja este mandato, porque nós ouvimos aqui o que o texto diz. Os discípulos ficaram alegres por verem o Senhor ressuscitado. Se prostraram diante dele, mas diz o texto, alguns ainda duvidaram de que ele estava ressuscitado. Mas contra fato não há argumento, como é que eles podiam duvidar? Mas veja que a humanidade e a natureza humana, ela às vezes é endurecida, não compreende aquilo que está diante dos olhos, aquilo que é a manifestação clara, objetiva e evidente da ressurreição de nosso Senhor. Pois bem, Jesus se manifesta e diz então: Foi-me dada toda a autoridade no céu e na terra. Nós precisamos procurar mais alguma coisa além de Jesus Cristo? O que nós queremos? Se encontramos Jesus Cristo, sabemos que ele ressuscitou, é preciso crer? Nós sabemos pelo anúncio, pelo testemunho dos apóstolos desde o princípio, pela palavra revelada que está na Sagrada Escritura, que Jesus Cristo ressuscitou dos mortos, está vivo, não morre mais. Então precisamos agora dar o nosso assentimento, a nossa adesão da fé. E ele mesmo diz neste texto, enviando a igreja para o mundo: e depois e fazei discípulos todos os povos, não um grupinho. O evangelho nos diz: ide pelo mundo afora, pregai o evangelho e dentre todos os povos fazei discípulos meus. Não, fazei discípulos meus todos os povos, batizando-os em nome do Pai, do Filho e do Espírito Santo. Batismo é o primeiro sacramento que abre as portas para todos os outros sacramentos. Quem não foi batizado não pode receber os outros sacramentos. E isso não é distinção, não é isolamento das pessoas, não. Antes de tudo é preciso ser batizado. E Nosso Senhor continua: ensinai-os a observar tudo o que vos mandei. E aí a promessa definitiva: eis que estou convosco todos os dias até o fim dos tempos.

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4: Voltando, agora tem Molejo para continuar o nosso programa até a uma.

0: Quem gostou faz barulho, Maceió! Muito obrigado, gente. Aê!
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0: delícia. Valeu demais.
1: Irmão.
0: Obrigado pelo convite. Que Deus abençoe ainda mais sua vida. Você é um cara.
1: Que isso, obrigado, viu?
0: 100%.
1: Ter você no meu DVD, meu irmão. Prazer muito grande, viu?
0: Tamo junto, igualmente.
1: Todo sucesso,
0: um sucesso, beijo. Guilherme. Valeu, moçada.
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finalizar super bem o nosso Percorrendo os Bairros da Cidade de hoje, que volta domingo que vem às 11 da manhã, aqui na 1230. Na sequência tem Saudade Não Tem Idade aqui na Correio. A turma de Ressaca agora fica aí com o amigo Mauro Massal e o programa Mega Hits. Aqui na Correio continua até às 15 horas, levando o que tem de melhor da saudade. E vem aí na sequência Saudade Não Tem Idade.

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1: Meio-dia e 50.

do mais um Mega Hits aqui nas ondas da 98,7. Muito obrigado pela sua sintonia, obrigado por você já estar com a gente. Vamos até as 4 da tarde com muita música, muita diversão, claro, informação aqui para vocês, beleza? 1 hora e 1 minuto, talvez com meu grande amigo Ítalo Costa, com um programa aí, percorrendo os bairros da cidade, aí na Correio AM 1230 e também pela Liberta FM 98,7, o som da liberdade. Bora então? Muita animação para você, direto dos estúdios 3 aqui em Barbacena, Liberta FM, o som da liberdade, 1 hora e 2 minutos, 17 de maio de 2026, você está ligado na ZYT452, aqui Liberta FM, o som da liberdade, aqui você ouve porque gosta, com certeza, hein? Obrigado por você estar com a gente na 98, obrigado por você também estar conectado com a gente no nosso site www.radiolibertas.com.br, para você que está aí nos aplicativos e também ouvindo, no fonezinho de ouvido, está em casa, está no trabalho, enfim, bom trabalho para você, um bom final de domingo, faz bênção de Deus aí, muito axé, muita paz, muita saúde, que é o mais importante, bora, de música, todo domingo tem que ouvir muita música, nesse horário gostoso, horário aí, né? Muita gente está almoçando, está com a família, está aí viajando, é, você que está passando aqui pelas ondas da 265, é, aqui na BR, é, passando aqui, perto de Cetinha, boa viagem para você, vai com Deus, você que está aí, os amigos caminhoneiros, motorista de ônibus, a galera bonita, com a gente aí, curtindo e viajando, gente, com a gente aqui nas ondas da 98, beleza? Tudo certinho? Vamos lá, vamos de música. 1 hora e 2 minutos. 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
1: Quando alguém te despreza muito, o coração vai calejando. Não é verdade, Cristiano?
2: Vai, a gente vai aprendendo.
1: Como esquecer alguém?

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0: Seu cheiro dela.
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3: Tudo.

0: de Simone Mendes.
1: Esqueça tudo, pagode de qualidade.
0: Que coisa linda, hein?
2: 1:39.
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0: noite, Uberlândia! Faz barulho aí, Uberlândia, que eu quero ouvir!
1: Que coisa linda, galera!
0: Obrigado!

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1: Obrigado.
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0: perdeu 8,7, só que sucesso para você ligar de dia. Está com a gente, está com a gente. Obrigado por você também estar sintonizado com a gente. Sequência. Exato. Bom demais. Raça Negra me leva junto com você. Começamos muito bem. Uma sequência musical. Já voltamos aí depois do nosso intervalo musical. Beleza? Agradecer o pessoal que está com a gente aí. www.radiolibertas.com.br. O pessoal também que está aí conectado com a gente também no nosso WhatsApp aí também. Obrigado. Daqui a pouquinho vou mandar aquele abraço para essa galera toda que está curtindo a gente. Aqui nas ondas da 98,7 Libertas FM, o som da liberdade. 2:09. Obrigado aí. Quem pediu aí a música do Diego, do Vitor Hugo, já tocou aí com Barões. Obrigado aí. A Marina Lopes, lá em Bertioga, ouvindo junto com a Giane, também com seu esposo Carlos. E também, deixa eu lembrar aqui, o Thiago, né? É isso mesmo, a galera bonita aí de Bertioga. Muito obrigado pela sintonia, obrigado a todos pelo carinho. Quem pediu o Dilcinho aí também foi a Natália, no bairro Monte Mário, junto aí com o Juan, né? Seu esposo e galera bonita aí. Do bairro Monte Mário, também em Barbacena, curtindo a Libertas FM. A gente também agradece aí a audiência. Anderson e Luana, bairro Grocotó, também, esse casal top aí também, em Barbacena. Curtiu aí o Sarfadiá, Canse de Canse por Amor, né? Isso é bom demais. E a galera toda aí que está pedindo aí o som, ainda daqui a pouco a gente toca aí até as 16h. A gente está aqui nas ondas da 98,7, beleza? Depois, às 16h, continue aqui com a gente, né? É só alegria, né? Obrigado por você estar aí conectado com a gente. Libertas FM, o som da liberdade. Beleza? Já voltamos depois do nosso intervalo comercial aí, com mais uma sequência musical. 2:10. Aqui você ouve porque gosta.
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2: 12:13.
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2: 2:15.
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2: 2:33.
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1: E agora chega pra cantar comigo, Simone Mendes!
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1: Simone Mendes!
2: Obrigado, Manu!
1: Só Manu! Tchau, gente!

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0: Luísa, a gente tem a honra de estar recebendo aqui no Café Cancún nessa noite com a gente duas figuras maravilhosas e muito importantes. Na nossa esquerda, o nosso maestro, o nosso produtor e sem dúvida um dos maiores produtores e compositores da música sertaneja, Pinóquio. Um aplauso de vocês. E aqui, à minha direita, essa figura na qual a música sertaneja de Minas Gerais deve muito, porque é um guerreiro da nossa tradição, Carlos Rezende, para o aplauso de vocês também. Xonadão da sanfona. E vamos mandar embora a saudade e a tristeza agora, porque aqui não, aqui
1: pode,
0: é só...
1: Pode tudo dar certo, mas do nada pode dar tudo errado.

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2: Pra você que se apaixonou recentemente por alguém, você vai entender o que eu tô falando.

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2: 4:03.
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8: Na hora certa.
2: 4:06.
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9: Yes! Senhoras e senhores, o rei do pop, Michael Jackson.
10: Bem, já assistiu o novo filme dele? Bom, hein? Bom mesmo.

0: Queens, Nina 99 Love Balloons, aqui no nosso Amnésia. Sonzeira demais, hein? Essa é o tipo de música pra curtir no talo mesmo, ouvindo com volume lá em cima. E você curtiu aí? Eu fui fraquinho no volume, meio no telinha, não aumentou o volume lá no talo. Pra quem curtir aqui o Amnésia, tem que ser no talo mesmo, aí no carro, em casa, no trabalho. No trabalho não, que senão o patrão vai ficar bravo, hein? Bom, daqui a pouquinho estamos de volta, baby!
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9: 4:26.
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0: demais, hein? A-F-E-T-Y, The Safety Dance. Eu não vou cantar a música não, senão fica muito feio pra mim, hein? Ah, tá meio difícil de falar o nome já, então imagina cantando. Seguinte, vamos continuando por aqui com a nossa amnésia. Ó, seguinte, já eu volto.
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0: Ei, não corre não.
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5: 4h42.
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0: encerrando por aqui mais uma edição do nosso Amnésia. Antes tivemos aí o Sandy Ready Bunny. Ah, a hora que você ouviu essa música, com certeza você lembrou do filme Os Guardiões, não foi? Valeu, gente! Obrigado pelo seu carinho, muito obrigado pela sua audiência. Fiquem todos com Deus. Eu sou o Júnior Pedro. Nos encontramos semana que vem. Olha, não esquece não, me segue lá no Instagram e também no meu canal no YouTube, Júnior Pedro Voz. Tchau, tchau, baby.
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9: Cinco e um.
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18: 5:05. 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
26: Cinco e nove.
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26: 5 e 12.
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26: 5:16.
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26: Cinco e dezenove.
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26: 5:22.
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6: 5:24.

Rainha do céu, alegrai-vos, aleluia! Porque aquele que merecestes trazer em vosso seio, aleluia, ressuscitou como disse, aleluia. Rogai por nós a Deus, aleluia! Alegrai-vos e exultai, ó Virgem Maria, aleluia! Porque o Senhor ressuscitou verdadeiramente, aleluia! Ave Maria, cheia de graças, o Senhor é convosco. Bendita sois vós entre as mulheres. Bendito é o fruto do vosso ventre, Jesus. Santa Maria, Mãe de Deus, rogai por nós, pecadores, agora e na hora de nossa morte. Amém. Ó Deus, que na gloriosa ressurreição do vosso Filho, restituístes a alegria ao mundo inteiro, pela intercessão da Virgem Maria, concedei-nos gozar as alegrias da vida eterna. Por Cristo nosso Senhor. Amém.

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1: Queridos irmãos e irmãs, mais uma vez nos encontramos neste domingo que a igreja celebra o Dia Mundial dos Meios de Comunicação Social no mundo todo. Por quê? Este dia especialmente, ouvindo o evangelho de hoje, nós vamos compreender. Em nome do Pai, do Filho e do Espírito Santo. Amém. Ouçamos então o evangelho de São Mateus, capítulo 28, versículos 16 a 20. Os 11 discípulos partiram para a Galiléia, a montanha que Jesus lhes havia indicado. Quando o viram, prostraram-se, mas alguns duvidaram. Jesus aproximou-se deles e disse: Foi-me dada toda autoridade no céu e na terra. Ide, pois, e fazei discípulos todos os povos, batizando-os em nome do Pai, do Filho e do Espírito Santo. Ensinai-os a observar tudo o que vos mandei. Eis que estou convosco todos os dias até o fim dos tempos. Este é o mandato de Cristo ressuscitado. Na celebração da ascensão do Senhor, ou seja, da sua subida para junto do Pai, ele deixa este mandato para todos nós, os 11 discípulos, e claro, depois na história, até o final dos tempos, a todos os discípulos. Mas de modo especial deixa para a igreja este mandato, porque nós ouvimos aqui o que o texto diz. Os discípulos ficaram alegres por verem o Senhor ressuscitado. Se prostraram diante dele, mas diz o texto, alguns ainda duvidaram de que ele estava ressuscitado. Mas contra fato não há argumento, como é que eles podiam duvidar? Mas veja que a humanidade e a natureza humana, ela às vezes é endurecida, não compreende aquilo que está diante dos olhos, aquilo que é a manifestação clara, objetiva e evidente da ressurreição de nosso Senhor. Pois bem, Jesus se manifesta e diz então: Foi-me dada toda a autoridade no céu e na terra. Nós precisamos procurar mais alguma coisa além de Jesus Cristo? O que nós queremos? Se encontramos Jesus Cristo, sabemos que ele ressuscitou, é preciso crer? Nós sabemos pelo anúncio, pelo testemunho dos apóstolos desde o princípio, pela palavra revelada que está na Sagrada Escritura, que Jesus Cristo ressuscitou dos mortos, está vivo, não morre mais. Então precisamos agora dar o nosso assentimento, a nossa adesão da fé. E ele mesmo diz neste texto, enviando a igreja para o mundo: e depois e fazei discípulos todos os povos. Não um grupinho. O evangelho nos diz: ide pelo mundo afora, pregai o evangelho e dentre todos os povos fazei discípulos meus. Não. Fazei discípulos meus todos os povos. Batizando-os em nome do Pai, do Filho e do Espírito Santo. Batismo é o primeiro sacramento que abre as portas para todos os outros sacramentos. Quem não foi batizado não pode receber os outros sacramentos. E isso não é distinção, não é isolamento das pessoas, não. Antes de tudo é preciso ser batizado. E Nosso Senhor continua: ensinai-os a observar tudo o que vos mandei. E aí a promessa definitiva: eis que estou convosco todos os dias, até o fim dos tempos.
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3: 5:33.
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3: 5:36. 98,7. 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
3: 5:39.
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3: Olá Brasil, amantes da boa música, está começando mais uma edição Clássicos do Rei, programa que celebra a trajetória do maior ícone da música brasileira, o Rei Roberto Carlos. Aqui você vai relembrar grandes sucessos, conhecer histórias curiosas e se emocionar com as canções que marcaram gerações. Então ajuste o volume e embarque nesta grande viagem pelo universo do nosso eterno rei. E para começarmos o programa de hoje com o sucesso Escreva uma Carta, Meu Amor. Essa canção, lançada por Roberto Carlos em 1965, durante a era da Jovem Guarda, composta por Pilombeta e Tito Silva, a música traz uma melodia romântica e uma letra que expressa saudade e desejo de proximidade, temas recorrentes na obra do rei. A canção fez parte do álbum Jovem Guarda, consolidando Roberto Carlos como um dos principais nomes do movimento musical, que influenciou toda uma geração. Aumenta o volume, estamos iniciando Clássicos do Rei.
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0: Eu te adoro, meu amor, gosto do jeitinho dela, escrevo uma carta, meu amor, abrindo por aqui já o primeiro bloco dos clássicos do rei, intervalo tá chegando e a gente volta na sequência.
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6: 5:48.
7: Rainha do céu, alegrai-vos, aleluia, porque aquele que merecestes trazer em vosso seio, aleluia, ressuscitou como disse, aleluia. Rogai por nós a Deus, aleluia, alegrai-vos e exultai, ó Virgem Maria, aleluia, porque o Senhor ressuscitou verdadeiramente, aleluia. Ave Maria, cheia de graças, o Senhor é convosco. Bendita sois vós entre as mulheres. Bendito é o fruto do vosso ventre, Jesus. Santa Maria, Mãe de Deus, rogai por nós, pecadores, agora e na hora de nossa morte. Amém. Ó Deus, que na gloriosa ressurreição do vosso Filho restituístes a alegria ao mundo inteiro, pela intercessão da Virgem Maria, concedei-nos gozar as alegrias da vida eterna. Por Cristo nosso Senhor. Amém.

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1: Queridos irmãos e irmãs, mais uma vez nos encontramos neste domingo que a igreja celebra o Dia Mundial dos Meios de Comunicação Social no mundo todo. Por quê? Este dia especialmente, ouvindo o Evangelho de hoje, nós vamos compreender. Em nome do Pai, do Filho e do Espírito Santo. Amém. Ouçamos então o Evangelho de São Mateus, capítulo 28, versículos 16 a 20. Os 11 discípulos partiram para a Galiléia, a montanha que Jesus lhes havia indicado. Quando o viram, prostraram-se, mas alguns duvidaram. Jesus aproximou-se deles e disse: Foi-me dada toda a autoridade no céu e na terra. Ide, pois, e fazei discípulos todos os povos, batizando-os em nome do Pai, do Filho e do Espírito Santo. Ensinai-os a observar tudo o que vos mandei. Eis que estou convosco todos os dias até o fim dos tempos. Este é o mandato de Cristo ressuscitado. Na celebração da ascensão do Senhor, ou seja, da sua subida para junto do Pai, ele deixa este mandato para todos nós, os 11 discípulos, e claro, depois na história, até o final dos tempos, a todos os discípulos. Mas de modo especial deixa para a igreja este mandato, porque nós ouvimos aqui o que o texto diz. Os discípulos ficaram alegres por verem o Senhor ressuscitado. Se prostraram diante dele, mas diz o texto, alguns ainda duvidaram de que ele estava ressuscitado. Mas contra fato não há argumento, como é que eles podiam duvidar? Mas veja que a humanidade e a natureza humana, ela às vezes é endurecida, não compreende aquilo que está diante dos olhos, aquilo que é a manifestação clara, objetiva, evidente da ressurreição de nosso Senhor. Pois bem, Jesus se manifesta e diz então: Foi-me dada toda a autoridade no céu e na terra. Nós precisamos procurar mais alguma coisa além de Jesus Cristo? O que, que nós queremos? Se encontramos Jesus Cristo, sabemos que ele ressuscitou, é preciso crer? Nós sabemos pelo anúncio, pelo testemunho dos apóstolos desde o princípio, pela palavra revelada que está na Sagrada Escritura, que Jesus Cristo ressuscitou dos mortos, está vivo, não morre mais. Então precisamos agora dar o nosso assentimento, a nossa adesão da fé. E ele mesmo diz neste texto, enviando a igreja para o mundo: Ide, pois, e fazei discípulos todos os povos. Não um grupinho. O Evangelho nos diz: ide pelo mundo afora, pregai o Evangelho e dentre todos os povos fazei discípulos meus. Não. Fazei discípulos meus todos os povos, batizando-os em nome do Pai, do Filho e do Espírito Santo. Batismo é o primeiro sacramento que abre as portas para todos os outros sacramentos. Quem não foi batizado não pode receber os outros sacramentos. E isso não é distinção, não é isolamento das pessoas, não. Antes de tudo é preciso ser batizado. E Nosso Senhor continua: ensinai-os a observar tudo o que vos mandei. E aí a promessa definitiva: eis que estou convosco todos os dias, até o fim dos tempos.
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5: 5:58.
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5: 6 horas.
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5: 6 horas.

Rainha do céu, alegrai-vos, aleluia! Porque aquele que merecestes trazer em vosso seio, aleluia, ressuscitou como disse, aleluia. Rogai por nós a Deus, aleluia! Alegrai-vos e exultai, ó Virgem Maria, aleluia! Porque o Senhor ressuscitou verdadeiramente, aleluia! Ave Maria, cheia de graças, o Senhor é convosco. Bendita sois vós entre as mulheres. Bendito é o fruto do vosso ventre, Jesus. Santa Maria, Mãe de Deus, rogai por nós, pecadores, agora e na hora de nossa morte. Amém. Ó Deus, que na gloriosa ressurreição do vosso Filho, restituístes a alegria ao mundo inteiro, pela intercessão da Virgem Maria, concedei-nos gozar as alegrias da vida eterna. Por Cristo nosso Senhor. Amém.

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1: Queridos irmãos e irmãs, mais uma vez nos encontramos neste domingo que a igreja celebra o Dia Mundial dos Meios de Comunicação Social no mundo todo. Por quê? Este dia especialmente, ouvindo o Evangelho de hoje, nós vamos compreender. Em nome do Pai, do Filho e do Espírito Santo. Amém. Ouçamos então o Evangelho de São Mateus, capítulo 28, versículos 16 a 20. Os 11 discípulos partiram para a Galiléia, a montanha que Jesus lhes havia indicado. Quando o viram, prostraram-se, mas alguns duvidaram. Jesus aproximou-se deles e disse: Foi-me dada toda a autoridade no céu e na terra. Ide, pois, e fazei discípulos todos os povos, batizando-os em nome do Pai, do Filho e do Espírito Santo. Ensinai-os a observar tudo o que vos mandei. Eis que estou convosco todos os dias até o fim dos tempos. Este é o mandato de Cristo ressuscitado. Na celebração da ascensão do Senhor, ou seja, da sua subida para junto do Pai, ele deixa este mandato para todos nós, os 11 discípulos, e claro, depois na história, até o final dos tempos, a todos os discípulos. Mas de modo especial deixa para a igreja este mandato, porque nós ouvimos aqui o que o texto diz. Os discípulos ficaram alegres por verem o Senhor ressuscitado. Se prostraram diante dele, mas diz o texto, alguns ainda duvidaram de que ele estava ressuscitado. Mas contra fato não há argumento, como é que eles podiam duvidar? Mas veja que a humanidade e a natureza humana, ela às vezes é endurecida, não compreende aquilo que está diante dos olhos, aquilo que é a manifestação clara, objetiva, evidente da ressurreição de nosso Senhor. Pois bem, Jesus se manifesta e diz então: Foi-me dada toda a autoridade no céu e na terra. Nós precisamos procurar mais alguma coisa além de Jesus Cristo? O que, que nós queremos? Se encontramos Jesus Cristo, sabemos que ele ressuscitou, é preciso crer? Nós sabemos pelo anúncio, pelo testemunho dos apóstolos desde o princípio, pela palavra revelada que está na Sagrada Escritura, que Jesus Cristo ressuscitou dos mortos, está vivo, não morre mais. Então precisamos agora dar o nosso assentimento, a nossa adesão da fé. E ele mesmo diz neste texto, enviando a igreja para o mundo: Ide, pois, e fazei discípulos todos os povos. Não um grupinho. O Evangelho nos diz: ide pelo mundo afora, pregai o Evangelho e dentre todos os povos fazei discípulos meus. Não. Fazei discípulos meus todos os povos. Batizando-os em nome do Pai, do Filho e do Espírito Santo. Batismo é o primeiro sacramento que abre as portas para todos os outros sacramentos. Quem não foi batizado não pode receber os outros sacramentos. E isso não é distinção, não é isolamento das pessoas, não. Antes de tudo é preciso ser batizado. E Nosso Senhor continua: ensinai-os a observar tudo o que vos mandei. E aí a promessa definitiva: eu eis que estou convosco todos os dias, até o fim dos tempos.
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0: 6:09.
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5: Olá, você que está chegando agora com César Fama aqui nos Clássicos do Rei. Seguimos com os clássicos e agora nós seguimos aí com sucesso. Quero que vá tudo pro inferno. Essa música foi lançada em 1995 e se tornou um dos maiores sucessos da carreira de Roberto Carlos. Composta por Roberto Carlos e Erasmo Carlos, a música foi um marco da Jovem Guarda, consolidando o cantor como um fenômeno pop nacional. A canção expressa um sentimento de saudade e frustração, inspirado na distância entre Roberto Carlos e a sua então namorada Magda Fonseca, que estava nos Estados Unidos. O impacto foi tão grande que a música se tornou um hino da época, encerrando frequentemente o programa Jovem Guarda, com todos os convidados cantando juntos. Vamos conferir então esse grande sucesso.
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0: É proibido fumar sorrindo pra mim, quero que vá tudo pro inferno. Fechando por aqui já o segundo bloco dos Clássicos do Rei. Intervalinho tá chegando por aqui, a gente volta já já.
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7: 6:24.
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8: É sempre um prazer muito grande estar com você, César Fama, aqui na sua rádio preferida, e os Clássicos do Rei no seu final de semana. E agora não precisa chorar. É, tá chegando pra você aqui essa super canção que foi lançada pelo Rei Roberto Carlos em 1966. Presente no álbum Roberto Carlos de 66, composta por Edson Ribeiro, a música traz uma mensagem de conforto e segurança no amor, com versos que tranquilizam a pessoa amada e reforçam a ideia de que o sentimento entre eles é verdadeiro e duradouro.
0: A canção reflete o estilo romântico que o rei Roberto Carlos começou a consolidar nessa fase de sua carreira, marcando o início de sua transição do rock da Jovem Guarda para um repertório mais sentimental e melódico. Vamos conferir então aí, Não Precisas Chorar.
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0: você conferiu o Gênio Negro Gato, Não Preciso Chorar, fechando por aqui já o terceiro bloco dos clássicos do rei. A gente vai para um pequeno intervalo e volta na sequência.
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1: 6:35. 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
0: É sempre um prazer muito grande estar com você aqui na sua rádio preferida, César Fama e o Clássicos do Rei. Esperando você. Você vai conferir agora, hein? É uma canção lançada por Roberto Carlos em 1966. Presente no álbum Roberto Carlos, composta por Helena dos Santos, a música traz uma melodia envolvente e uma letra que expressa a espera ansiosa pelo retorno de um grande amor. Aumenta o volume, esperando você.
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0: 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Foram as últimas de hoje aqui nos Clássicos do Rei. E assim encerramos mais uma edição do nosso programa, onde a emoção e a nostalgia se encontram sempre para celebrar a obra inigualável do Rei Roberto Carlos. Eu quero agradecer pela sua companhia, por compartilhar nosso momento tão especial, essa paixão aí pela música. E a semana que vem pode marcar na sua agenda. Semana que vem tem mais histórias, mais sucessos e, é claro, mais momentos inesquecíveis com o Rei. Espero que você continue com a gente. Fique aqui na sua rádio preferida. Tem mais um campeão de audiência chegando por aqui. E o César Fama agradece e a gente vai estar junto aí no próximo final de semana. Até mais, baby!
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3: 6:48.

0: Oi, gente, tudo bem com vocês? Estou chegando a partir de agora na programação super especial do seu especial do artista. Eu sou Diane Vilas Boas e convido você a ficar com a gente na programação porque tem muita música legal desse cara que canta muito e hoje estará com a gente aqui no especial do artista. Ele, Murilo Rufi. Gente, vamos começar o nosso especial do artista? Aumenta o volume aí.
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0: O cantor Murilo Rufi nasceu em Goiânia e cresceu cercado pela música sertaneja. Desde jovem, mostrou talento para compor e cantar, iniciando sua trajetória nos bastidores da música antes de ganhar destaque como intérprete. Murilo Rufi canta na programação Pula Fora, com a participação de Hugo e Guilherme.

0: Primeira Sequência, peça íntima com a participação de Ana Castela, Notícia e Anestesiado. É linda, né? Linda demais essa canção na programação do Especial do Artista, que daqui a pouco traz muito mais com Murilo Huff.
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12: Sete e quatro.

Seguindo por aqui, o especial do artista comigo, Diane Vilas Boas, e hoje quem está com a gente é o cantor Murilo Huffi. Gente, antes da fama como cantor, Murilo Huffi ficou conhecido como compositor. Suas músicas foram gravadas por grandes nomes do sertanejo, como Marília Mendonça, Maiara e Maraíza e Henrique Juliano, mostrando seu talento para criar letras românticas e emocionantes. E ele canta com a Mari Fernandes, Malícia. A gente termina.

0: Sequência Poderosa, Murilo Huff Me Caiu Tão Bem com Gustavo Mioto, Saudade Estranha e Inclusive Eu, em mais uma sequência especial no Especial do Artista, que daqui a pouco traz muito mais.
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4: 7:18.
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Seguindo por aqui, o especial do artista comigo, Diane Vilas Boas, e hoje quem está com a gente é o cantor Murilo Huffi. Gente, antes da fama como cantor, Murilo Huffi ficou conhecido como compositor. Suas músicas foram gravadas por grandes nomes do sertanejo, como Marília Mendonça, Maiara e Maraíza e Henrique Juliano, mostrando seu talento para criar letras românticas e emocionantes. E ele canta com a Mari Fernandes, Malícia.

0: sequência poderosa. Murilo Huff me caiu tão bem com Gustavo Mioto, Saudade Estranha e inclusive eu em mais uma sequência especial no Especial do Artista, que daqui a pouco traz muito mais.
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10: 7:35.
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16: 7:38.

Seguindo por aqui no especial do artista com Murilo Huffi. Gente, hoje Murilo Huffi vive uma das melhores fases da carreira, com agenda intensa de shows, milhões de streams e novos projetos musicais. Ele segue crescendo no sertanejo e consolidando seu nome entre os grandes artistas da nova geração. O papai do Léo canta pra você. A cerveja abre sozinha.

0: tá reclamando não, viu?
1: A gente terminou e todo mundo sabe, você foi, espalhou

0: curtiu. Quem tá pegando com Wesley Safadão, Veneno com Zé Neto e Cristiano e Deixa Eu. E assim encerramos o nosso especial do artista de hoje. Gente, tudo de bom, positividade, fé em Deus, fiquem bem. Eu volto no próximo especial do artista com muito mais. Valeu, valeu, gente!
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9: 7:53.
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11: Estamos de volta para todo o Brasil, também para você que nos acompanha pela internet em qualquer lugar do mundo. Muito prazer, eu sou o Júnior Pinheiro e estou muito feliz de estar com vocês a partir de agora, trazendo em durante 2 horas os grandes clássicos, o pop, rock, dance, R&B dos anos 60, 70, 80, 90 e claro, com o principal estrela, hein? Que é você aqui na nossa programação. Então aumenta aí, baby. Enquanto isso, me segue lá no Instagram, @JúniorPinheiroVoz. Conta pra mim de onde que você está ouvindo a Amnésia e também no nosso canal no YouTube, @JúniorPinheiroVoz. Rick Astley, Take Me to Your Heart. Essa música é demais.

0: Sim, Laszlo, Tonight! Fechando por aqui o primeiro bloco do nosso Amnésia. E daí, tá curtindo por aí? Fico felizão, hein? Acessa lá pedidomusical.com.br, pede aquela música que você tá afim de curtir, mas não se esqueça, tem que selecionar o programa Amnésia. Por quê? Daí o pedido musical vem diretamente aqui pra mim e eu vou atender o seu pedido musical com muito carinho, combinado? Então acessa lá pedidomusical.com.br, seleciona o Amnésia e pede aquela música que você tá afim de curtir.
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8: 8 e 12,
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0: Yeah! Temer at Work! Demais, hein? You can it be now? Who can it be now? Ah, deixa eles cantarem, é melhor, não é mesmo?

0: deu o seu nome. Me deu o seu número, preciso ligar pra você. Demais, hoje seria... Tá, give me your Instagram, give me your WhatsApp.
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8: 8:32.
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0: Muito bem, continuamos por aqui no nosso Amnésia para

0: Deus, encerrando por aqui nesse bloco, primeira hora, fechando muito bem os clássicos aqui no nosso Amnésia para todo o Brasil. Antes tivemos Metrô, Tudo Pode Mudar, rolando por aqui também o som de Kylie Minogue, The Locomotion Juju. E daí, tá curtindo por aí? Eu fico felizão mesmo, hein? Ó, tem muito mais aqui ainda, hein?
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7: 8:51.
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9: Yeah! Senhoras e senhores, o rei do pop é Michael Jackson.
10: Bem, já assistiu o novo filme dele? Bom, hein?

Tem homem feio aí?